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São 2 horas. 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

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São 4 horas. 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

0: Sophie Ellis Baxter e este magnífico Freedom of the Night. Conferimos a previsão do tempo para hoje. Nesta quarta-feira as temperaturas voltam a subir um pouco, 26 graus é a máxima esperada para Lisboa, 24 para a nossa zona. Um dia com muito sol, poucas nuvens, sem previsão de chuva.
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0: A Teia do Teu Amor, música do Conselheiro Jorge Vadio. Faltam 18 minutos para as 9. Voltamos a conferir a informação do trânsito. Felizmente, sem registro de avarias ou acidentes. Estamos em plena hora de ponta. Obviamente que o trânsito está muito condicionado. O habitual a esta hora, mas sem problemas de maior. Mesmo assim, se tiver informações sobre as estradas da nossa zona, pode ligar 261-817-206. Tenha uma excelente viagem.
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0: Esta é a música de Steve Miller, aqui na versão de Seal, Fly Like an Eagle. Daqui a 17 minutos vamos ter as notícias às 9 em ponto. Bom dia, uma ótima manhã de quarta-feira com a RCM.

discutir o Alabo, música de Tiago Cardoso. Avançamos em direção às notícias às 9, daqui a pouco mais de 6 minutos, com Callum Scott e Unsteady. Às 9 da informação.

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2: As notícias às 9 na antena da RCM. Desde o início deste mês e até ao dia 15 de outubro está ativo o dispositivo especial de combate a incêndios rurais municipal, que reúne equipas de operacionais de segurança e proteção civil para trabalhos de vigilância e prevenção no terreno diariamente e em permanência. Nesta ocasião foi reinaugurado o Centro de Meios Aéreos, um equipamento estratégico renovado cujo investimento vem reforçar a capacidade logística e de resposta às ocorrências no território. Todos juntos somos poucos, foram estas as palavras do Secretário de Estado da Proteção Civil, Rui Rocha, durante a cerimónia de apresentação do dispositivo que decorreu ontem em Mafra. Este momento simbólico reafirma o trabalho estratégico de planeamento, coordenação e preparação para as entidades de segurança e proteção civil do Conselho de Mafra, constituindo não apenas um dispositivo, mas um grupo alargado de profissionais que trabalham em prol do território e da comunidade. Portugal é um dos países europeus que fez menos greves nos últimos tempos. A Finlândia lidera com 142 dias de protesto por 1.000 trabalhadores, seguida da Bélgica com 94 e do Reino Unido com 91. Maria Corina Machado tem garantia de que Portugal vai apoiar transição de regime na Venezuela. Em visita ao nosso país, a líder da oposição aumenta a pressão internacional sobre os Estados Unidos para novas eleições. Disse à imprensa portuguesa que teve uma ótima reunião com Luís Montenegro e afirma que Delcy Rodríguez, a atual presidente da Venezuela, pode acabar como Maduro. Israel diz que tem o apoio dos Estados Unidos para ataques de retaliação contra subúrbios de Beirute. Se as cidades no norte de Israel continuarem a ser alvo de ataques, iremos evacuar e atacar o distrito de Daei, em Beirute, o principal bastião do Hezbollah, avisou o ministro da Defesa israelita. A União Europeia vai destacar 60 bombeiros e 2 aeronaves para combater incêndios em Portugal.

0: Comissária Europeu para a Preparação e Gestão de Crises diz que se trata do dispositivo de combate a incêndios da União Europeia mais ambicioso e melhor coordenado de sempre. 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
0: 26 graus é a máxima esperada hoje para Lisboa, um ligeiro aumento das temperaturas relativamente aos últimos dias, 24 esperados para a nossa região. Dia de quarta-feira com muito sol, algumas nuvens, mas sem previsão de chuva.
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0: Voltamos à informação do trânsito e damos conta de um acidente que aconteceu na Crila em direção a Sacavém, na zona do Senhor Rolado, antes da subida para o túnel do Grilo, com ocupação de duas vias, trânsito muito condicionado a partir, sobretudo, da zona comercial de Odivelas. Se tiver informações sobre as estradas da nossa região, é só ligar 261-817-206.
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0: Voltamos à música com Chiaro e este convite. Se fores ao Alentejo, daqui a pouco as primeiras páginas dos jornais.
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0: De volta às bancas dos jornais para a revista de imprensa. Começamos pelo Correio da Manhã. Alzheimer livre Salgado da cadeia. Protestos da CGTP, serviços públicos mínimos na greve. INEM demora 29 minutos para fazer 150 metros. Teresa Pereira morreu aos 73 anos. Marco Silva quer trazer Harry Wilson para o Benfica. Yulman pretende estar ok para o mercado. Preço de William assusta tubarões no Futebol Clube do Porto. Miron vigia mulheres da polícia durante o duche na Casa dos Serviços Sociais em Lisboa, agente principal da PSP apanhado. Avançamos para a primeira página do Diário de Notícias. Moonspell lançam Far From God porque queriam responder a uma crise existencial. Marco Silva deixa o Fulham e está livre para o Benfica. Incerteza e cautela travam reservas dos portugueses para as férias de verão. Saúde, Xavier Barreto, até maio as unidades de saúde não tinham objetivos fixados pela tutela. Diplomacia, prioridades e perfil justificam o otimismo de Portugal na eleição para Conselho de Segurança da ONU. Governo cumpre 75% do plano das migrações e avança com melhorias na AIMA. Guerra, Trump diz que diálogo com o Irã é contínuo, apesar de os ataques não terem parado no Líbano. Na primeira página do Jornal de Notícias, o destaque vai para seguradoras travam fraudes de 87 milhões e detectam 13 mil acidentes falsos. Greve geral ameaça parar SNS 24 e gerar até 3 horas de espera. Unidos pelo poder local, seguro e Montenegro. Festas de São João de volta aos aliados, no Porto, no centro, IC6 entre Coimbra e Covilhã, preso no papel há 4 décadas. Justiça, Salgado, condenado a 3 anos, não cumpre pena por ter Alzheimer. Novo formato do Mundial de Futebol ajuda a Liga a bater recorde de jogadores. Familiares de quem receber prestação única também estão obrigados a trabalho social. No Público, Marco Silva disse adeus ao Fulham para dizer olá ao Benfica. Greve geral, governo de Luís Montenegro enfrenta uma média de 2,5 pré-avisos de greve por dia. Zona euro está a perder competitividade nos Estados Unidos e a culpa maior nem é das tarifas. Capacete obrigatório, maioria das mortes em bicicleta é causada por veículos a motor. Família pede 1 milhão a Carris por morte no elevador da Glória. Estás louco? Trump perdeu a paciência com Netanyahu. Competição de canto, concurso Cascais Ópera quer dar novas vozes ao mundo. Marco Silva domina também as primeiras páginas dos diários do futebol. Na primeira página da Bola, o destaque é Marco livre para o Benfica. Na primeira página do Record, utiliza-se já o termo fechado entre Marco Silva e o clube. Na primeira página do jogo, Yulman volta à rota de Madrid.
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0: Agora às 28 minutos, Three Little Birds, grande clássico de

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6: Graus é a máxima esperada para a nossa zona, 26 para Lisboa, um dia de quarta-feira com muito sol, poucas nuvens, sem previsão de chuva.
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0: Paradise, nova versão de um velho tema de Phil Collins dos anos 90, com a versão de DJ Snake. Faltam 20 minutos para as 10, voltamos a olhar o trânsito. Não tem sido uma manhã particularmente complicada, mas já demos conta de um acidente na Cril, na última intervenção, um acidente que se mantém em fase de resolução em direção a Sacavém, na zona do Senhor Roubado, Odivelas, com um corte de duas vias. Mais à frente, já à saída do túnel do Grilo, na descida para Sacavém, novo acidente e as coisas naturalmente nada aconselháveis nesta via.
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0: Chapel Rowan e Pink Pony Club, 19 para as 10, bom dia.

Grande balada do Cheap Trick, The Flame. Faltam 7 minutos para as 10. Daqui a pouco vamos ter a informação regional. Porque hoje é quarta-feira, cerca das 10:15, vamos ter um Nunes Forte em antena, como habitualmente. Agora um grande clássico de Bob Dylan.

0: 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São 10 horas.
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0: Agora são 10:15, Holy Nothing, Gira da Cura. Vamos à informação regional. Nunes Forte, bom dia.
1: Bom dia, Jorge Canachide. Também para quem nos escuta em 105.6 FM, na região de Mafra, Torres Vedras, Loures e Lisboa, e na rede mundial da internet, na página do Facebook da RCM, Rádio do Conselho de Mafra. No dia 3 de junho, mas de 1889, foi inaugurado no Canadá o primeiro sistema elétrico de longa distância do país. Em 1965, o astronauta Edward White realizou a primeira caminhada espacial norte-americana durante a missão Gemini 4, um marco importante na corrida espacial. Já em Portugal, o início de junho marca tradicionalmente o arranque das festividades dos Santos Populares, especialmente em Lisboa e Porto, trazendo animação, música, marchas e arraiais às ruas. Hoje, 3 de junho de 2026, é véspera do feriado nacional de Corpo de Deus, um dos momentos mais importantes do calendário religioso cristão em Portugal e em vários países. A solenidade do Corpo de Deus, também conhecida como Corpus Christi, celebra o mistério da Eucaristia, símbolo do corpo e sangue de Jesus Cristo. Para refletir sobre este tema, convidei hoje Nuno André, especialista em assuntos religiosos. Bom dia, Nuno André.
2: Bom dia, Nunes Forte. Bom dia também àqueles que nos estão a seguir através da RCM. Pois bem, estamos 24 horas de começar esta celebração que chamamos Corpus Christi, em latim, na tradução, Corpo de Cristo ou Corpo de Deus, ainda que a tradução de Christi seja literalmente Cristo, não é? E isto é uma particularidade daquela que é a fé cristã. Ou seja, algumas religiões veem, como na antiguidade, nas suas estátuas, a presença dos deuses. Acontecia isso com o caso de Roma Antiga ou até mesmo com o caso da Grécia. Há outras religiões em que Deus estará a algures e conseguimos alcançá-lo através da oração, mas particularmente ele não se encontra em lugar algum. No caso do cristianismo, a fé dos cristãos aponta para que a própria hóstia, que está presente nas igrejas e que nós podemos comungar, é ela a presença real do verdadeiro corpo de Cristo. Ou seja, Deus, porque Cristo, o Filho, também é o Pai, está presente naquele pedaço de pão. E no século XIII, a certa altura, houve uma grande necessidade de se reafirmar esta fé, a fé na presença real do corpo de Cristo na hóstia consagrada. E isso fez com que se iniciasse uma tradição, curiosamente, até foi uma mulher que era muito devota do corpo de Cristo, foi a impulsionadora de uma celebração que se focasse na questão do corpo de Cristo. Esta Santa Juliana vai conseguir que em Liege, pela primeira vez, celebre a festa do corpo de Deus. Curiosamente, um dos religiosos do Liege vai acabar por ser Papa e vai instituir a questão da devoção ao corpo de Cristo, da devoção do corpo de Deus, um feriado que acabou por ser espalhado por vários reinos. E é muito curioso porque, por exemplo, São Tomás de Aquino, que vai acompanhar todo este processo, chega a escrever um famoso texto, Tatum Ergo Sacramento, que se ouve cantar muitas vezes durante a adoração do corpo de Cristo nas igrejas. Ou seja, isto foi um envolvimento da igreja extraordinário. E a mensagem final que devemos todos reter é esta: o Deus dos cristãos é um Deus que se faz presente no mundo. É um Deus que nós podemos comungar, é um Deus que pode servir de alimento, é um Deus que está presente junto das pessoas, junto dos ricos, junto dos pobres, junto de todos. E é precisamente este o sinal maior na procissão Corpus Christi. Ou seja, o corpo de Cristo que vai circular pelas ruas da aldeia, pelas ruas da cidade, dizendo: estou ao serviço e ao alcance de todos.

0: todos podem sentir a sua presença, todos podem ver, todos podem conviver naquilo que é a comunhão de uma fé de uma igreja, que se expressa depois nas pessoas. Noutros tempos a profissão era muito, muito composta e segmentada, com todas as elites, com todas as pompas, com a divisão, ou seja, a estratificação da sociedade. Hoje, felizmente, cada vez mais percebemos que afinal aquilo que nos distingue não são os títulos nem as roupas, somos todos muito, muito semelhantes. Aliás, aos olhos de Deus, somos todos iguais. Tão iguais como é a hóstia em qualquer parte do mundo, porque aquele pedaço de pão que é simplesmente farinha e água, aos olhos de quem tem fé, é o verdadeiro corpo de Cristo, corpo que pode ser comungado, e como nós sabemos aquele princípio muito antigo que é somos o que comemos, então se ali está o corpo de Deus, comamos o seu corpo como ele nos convidou, para nos transformarmos em pessoas mais próximas daquilo que foi a pessoa de Jesus Cristo.
1: Muito obrigado, Nuno André, por mais esta colaboração à RCM, Rádio do Conselho de Mafra. Conto contigo aqui novamente, 2 8 dias, feriado do 10 de junho, celebrativo de Portugal, Camões e das comunidades portuguesas.
0: Um abraço, muito obrigado para todos, um grande, grande dia, e não se esqueçam que o Deus dos cristãos é um Deus para todos. Todos.
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0: Quanto a nós, é tudo por agora. Voltaremos neste horário depois da manhã. Bom dia para todos. Até sexta-feira, Jorge Renascido.
1: Até sexta, Nunes Forte.

Agora, praticamente 22 minutos depois das 10, ficamos com a melhor receita que pode existir, que é o amor, na fantástica versão dos Heróis do Mar. Bom dia.

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0: Rua do Carmo, passeio com o Zoo Gaiafa. Esta tarde vai haver mais uma colheita de sangue, vai acontecer na Venda do Pinheiro, no Colégio Santo André. Durante a tarde, então, a partir das 15 horas e até às 19, pode ajudar quem mais precisa na Venda do Pinheiro, colheita de sangue esta tarde, Colégio de Santo André, 15-19. Heavy Metal Kids, já a seguir na RCM, continuação de uma ótima manhã de quarta-feira.
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0: O projeto Sempre a Leste, parabéns a quem te fez. Aí está uma boa declaração de amor. Faltam 24 minutos para o meio-dia. 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Conferimos de novo a previsão do tempo para hoje. Um dia bonito, muito sol, poucas nuvens, sem chuva. Máxima de 24 graus esperada para Lisboa, 22 para a nossa zona que estamos a atingir para já.
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0: Entretanto, estão quase a começar as festas em honra de Nossa Senhora de Fátima nas Antas, ali perto do Livramento, a partir do dia 5.

125 Azul, uma canção bem apropriada ao dia, um dia como hoje. O Estrovante em 87. Estão quase a começar os festejos tradicionais em honra de Nossa Senhora de Fátima, em Antas, perto do Livramento, ali na estrada em direção a Torres Vedras, mesmo antes da Freixo-Feira. É só virar à direita para as Antas. A festa vai começar dia 5 e vai durar até 10 deste mês de junho. Festas tradicionais a não perderes. Nós avançamos em direção às notícias ao meio-dia. Daqui a 10 minutos atualizamos a informação no final desta manhã de quarta-feira. Agora damos...

0: Já se sabe, estamos em plena greve geral. A esmagadora maioria dos portugueses está a trabalhar nos locais de trabalho, diz a ministra. Transportes, educação e saúde são os setores mais afetados por esta greve convocada pela CGTP contra as alterações à legislação laboral proposta pelo governo. Maria Corina Machado tem garantia de que Portugal vai apoiar transição de regime na Venezuela. A líder da oposição naquele país, em visita a Portugal, aumenta a pressão internacional sobre os Estados Unidos por novas eleições. Disse à imprensa portuguesa que teve uma ótima reunião com Luís Montenegro e diz que Delcy Rodrigues, a atual presidente, pode acabar como Maduro. Israel afirmou que tem o apoio dos Estados Unidos para ataques de retaliação contra subúrbios de Beirute. Se as cidades no norte de Israel continuarem a ser alvo de ataques, iremos evacuar e atacar o distrito do Daie, em Beirute, o principal bastião do Hezbollah, avisou o ministro da Defesa israelita. A União Europeia vai destacar 60 bombeiros e duas aeronaves para combater incêndios em Portugal. A Comissária Europeia para a Preparação e Gestão de Crises diz que se trata do dispositivo de combate a incêndios da União Europeia mais ambicioso e melhor coordenado de sempre.
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0: 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São 2 horas.
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0: 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São 3 horas.
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0: 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São 4 horas. 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
1: Boa tarde, passa um minuto das 4, está de regresso o Palácio Nacional.
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1: É isso mesmo, costuma ser 2 horas de música em português, mas como estou por aqui a fazer companhia até bem perto das 7, porque a Carla Alegre está de férias, eu só faço uma hora de música portuguesa durante estas 2 semanas e depois continuamos com a programação normal aqui na sua rádio. A próxima hora vamos ter então uma hora apenas de música em português. Vamos olhar aqui para a previsão do estado do tempo para o dia de amanhã, que aponta para o céu com mais nuvem. E a temperatura máxima um pouco aquém das expectativas que é dado muita gente para o mês de junho. Vamos ter uma máxima aqui na região de 20 graus, pelo menos é o que aparece aqui nesta previsão, e de conta já com um acentuado arrefecimento noturno, a mínima vai cair ali para os 14 graus. Portanto, já sabes, aquele casaco que ainda não arrumou, não é? Pois vai dar jeito agora ao fim da tarde. Vamos, sem mais demoras, olhar para a música que temos para si. Vamos começar com Lúcio Muniz.

0: os Resistência. E este original dos Rádio Macau que diz que amanhã é sempre longe demais. Antes tivemos como de Chutes e Pontapés ao vivo e Tonto, e na abertura desta hora de música em português, que é o Palácio Nacional nestes 15 dias, apenas reduzida apenas uma hora, a Lúcia Muniz passou por aqui com Pensa em Mim. Vamos continuar com mais música em português, agora vamos ficar com o Toc Toc, da Weasel.
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Pois é, há mulheres que fazem mal aos homens, não é? 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Antes tivemos como de Jorge Ferreira, Jorge Fernandes, e aqui é Jorge Ferreira, é o nosso, exatamente o nosso chefe, Jorge Fernandes, Dino de Santiago, eles cantaram por aqui o Desespero, e lá atrás os da Weasel, passaram por aqui também como da Toc Toc. Passam já 28 minutos das 4 da tarde, este é o Palácio Nacional, meu nome é Carlos Valle, vou estar por aqui ainda em português, ainda até bem perto das 5, e depois vou fazer companhia até bem perto das 7, como muita da aquela boa música que você sabe pode ouvir aqui na sua rádio em 105.6 FM e também na internet em todo o mundo. Vamos continuar com música portuguesa agora com Tiago Vilhena e este Tempo para Chilar. É verdade, vê lá um feriado nacional, não é? Pode começar a pensar nisso, descontrair.

0: Tiago Vilhena e este é tempo para Chilar. Chilar, exatamente. Dia de greve nacional, de fazer com que muita gente não consiga chegar ao seu emprego ou em muitos outros locais, exatamente, dificuldades em muitas vertentes da sociedade devido a esta greve que está a assolar o país. Fico por aí, nós voltamos já a seguir com mais música em português.
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0: Voltamos à música em português, que agora com Zeca Afonso e este traz...

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0: Esta era a Gisela João e este Vejam Bem, o original de José Afonso, que passou por aqui com traz outro amigo também na abertura desta sequência. E pelo meio ouvimos Sérgio Godinho como O Primeiro Dia. Esta é o Palácio Nacional, música em português, reduzido agora a apenas uma hora de música portuguesa durante estes dias. Eu vou estar por aqui a fazer companhia entre as 16 e as 19. A Carla Alegre está de férias e faz muito bem, está a pegar daqui um belo dia de sol, pelo menos hoje. O tempo promete mudar, ao que tudo indica, vamos ter dias mais frescos nos próximos dias, exatamente. Vamos ter por aqui temperaturas na região que não vão além dos 20, 20 e poucos graus e depois com um acentuado arrefecimento noturno. Já agora que fica também um aviso para quem circula nas estradas da região, nomeadamente na A8, em direção de Torres Vedras, no sentido Loures-Torres Vedras, há um acidente bastante aparatoso junto à estação, pouco antes da estação de serviço de Lousa, no sentido de Lisboa, de Torres Vedras, é lá mais acima, mas a fila começa cá mais abaixo já, e há que ter alguma precaução com esta situação, que está a ser sinalizada e está em vias de ficar resolvido. No entanto, já sabe, se circula em direção à 8, procure-se alternativas, porque o trânsito por aí está bastante congestionado. Esta hora, pelo menos, é esta a informação de que dispomos.
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0: Voltamos à música portuguesa agora com o Garota Não e este No Dia do Teu Casamento.

0: Esta é a Bárbara Tinoco com este Eu Sei Lá. Antes estivemos com a Nena e Portas de Sol, e lá atrás a Garota Não, no dia do teu casamento. Estamos a chegar ao final desta versão reduzida do Palácio Nacional. O meu nome é Carlos Val e vou estar ainda a fazer companhia por aqui, também perto das 7, com muita daquela boa música que sabe pode ouvir aqui na sua rádio, a Rádio do Conselho de Mafra. Daqui a pouco vamos dar-lhe informações de trânsito. Já sabe, se vai na estrada, deve ter todo o cuidado e mais algum. E que fica este aviso para que circula na A8 no sentido Lisboa, de Torres Vedras, ali perto da Estação de Serviço de Lousa. Há um acidente que está a ser resolvido, no entanto o trânsito está muito acumulado para quem circula no sentido de Lisboa, de Torres Vedras. Conte com demora para o se conhecer alternativas, utilize, porque vai ser muito útil neste final de tarde. Fico por aí, voltamos já a seguir com mais música, aqui na sua rádio, a Rádio do Conselho de Mafra.
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0: Pavement Cracks, lá atrás, Erasure com Always, na abertura deste espaço entre as 17 e as 19. Meu nome é Carlos Valdo e vou estar por aqui substituir a Carla Alegre, que está a gozar um período de férias. Vou estar consigo até bem perto das 19, com muita daquela boa música que sabe que pode ouvir aqui na sua rádio, a Rádio do Conselho de Mafra. Vamos agora olhar para o trânsito que faz. Complicada a situação na A8 em direção a Torres Vedras, no sentido Lisboa-Torres Vedras, com dificuldades logo ali a partir de Loures em direção a Norte. Portanto, isto devido a um acidente que está a ser resolvido perto da área de serviço de Lousa. A informação que temos é que há trânsito de facto acumulado em toda aquela subida no sentido de Loures-Torres Vedras. Conto com estes problemas a esta hora. A trânsito também intenso depois na Nacional 8. Conto com algumas dificuldades ali à passagem por Palhais, Loures ainda, com trânsito também intenso, um pouco mais intenso ali na Nacional de 115. Dificuldades para ouvir muitas também esta hora no que diz respeito àquela zona. Ainda olhando aqui para as estradas da região, temos a informação de algumas dificuldades no que diz respeito à passagem por Terrugem, já com trânsito intenso nos dois sentidos, e o mesmo acontece ali junto à zona da base aérea de Sintra. Já sabe que na zona de Ericeira há também trânsito intenso a esta hora, nos dois sentidos, isto na estrada Nacional 247. E olhando aqui para a zona de Mafra, o trânsito está intenso, é um facto. Conto com alguma intensidade ali na zona do Sobreiro, à passagem aqui pela Vila de Mafra, ainda assim, um dia melhor que os outros a esta hora, talvez devido aos efeitos da greve geral. O trânsito é intenso, mas vai rolando sem grandes dificuldades. Não esqueça, no entanto, a zona de obras, aqui à passagem por Mafra, no que diz respeito à 21, e também aqui fica a informação de algumas dificuldades no que diz respeito ali à passagem pela zona da Carapinheiro. Vamos olhar rapidamente para a região de Lisboa, que nos dá conta de trânsito intenso em direção à ponta 25 de Abril, e também no que diz respeito à saída para o IC19, e para a A5, com trânsito muito intenso a esta hora, também na A2, em direção à ponta 25 de Abril, há alguma demora. Já sabe, se vai na estrada, tenha calma, tenha paciência, vem aí um fim de semana alargado para muitos, para outros, nem por isso, conto com estas dificuldades. Se vai na estrada, faça uma boa viagem com a sua rádio.
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0: Voltamos à música da sua rádio, agora com Dave Matthews Band e este If Only.

Os Dire Straits de Mark Knopfler e companhia, e este So Far Away. Antes estivemos com Dave Matthews Band, If Only. Passam já 21 minutos das 5. Esta é a sua rádio, Rádio do Conceito de Mafra. Meu nome é Carlos Valde e vou estar aqui a fazer companhia ainda até bem perto das 19, com toda aquela boa música que se pode ouvir aqui na sua rádio. E agora, nos próximos minutos, temos um bom exemplo disso. Vamos recordar-se Eric Clapton e este Change the World. Se vai na estrada, faça uma boa viagem com a sua rádio, a Rádio do Conceito de Mafra.

0: Supertramp. E este aqui para Little Bit. Antes estivemos com Eric Clapton in The Change the World. Passam 30 minutos das 5. Esta é a sua rádio, Rádio do Conselho de Mofa. Fico por aí. O meu nome é Carlos Valle. Vou estar por aqui a substituir a Cara Alegre. Se é que é possível substituí-la, vou estar por aqui a fazer companhia também perto das 7. Façam-nos companhia. Voltamos já a seguir com mais música daquela que você gosta de ouvir aqui em 105.6 FM.
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0: Voltamos à música na sua rádio, agora com Chapalhoa e este da Subway.

Alison Goldfrapp e este In Electric Blue. Antes estivemos com Chapel Juan e este E The Subway. Foi também aqui por aqui passou. Temperaturas máximas para o dia de amanhã, vamos ter 20 graus. Ouviu bem, 20 graus de máximo aqui para a região e a mínima vai depois baixar o até aos 14. Conto com um acentuado arrefecimento noturno, vai sentir-se já mais daqui a pouco quando a luz do sol começar a desvanecer. É isso mesmo. Sem mais demoras, vamos ficar com mais música agora em português com os Mesa e este Vitamina.

Os Bunny e este Real Social. Antes estivemos com os GNR, Grupo Novo Rock, com Digital Gaia, exatamente, fiz por aqui, passou. E também estivemos com os Mesa, com a Vitamina. Vamos agora, sem mais demoras, saber se algumas das notícias que estão a marcar a atualidade do dia de hoje.

0: não está fácil encontrar as notícias no dia de hoje, visto que algumas das agências noticiosas estão em greve, mas lá conseguimos ver aqui umas quantas para que você possa se manter informado, assim é que é. Meu Deus, isto está difícil hoje. Vamos olhar então aqui para esta notícia que marca atualidades a nível nacional. Diz que devido à greve geral, setores dos transportes públicos e urbanos terá sido dos mais afetados. Vamos olhar para outras notícias agora a nível internacional. Portugal eleito como membro não permanente do Conselho de Segurança da ONU à primeira volta. Isto numa altura em que Irão atacou o Kuwait e o Bahrein. Finlândia apreende 4 milhões de euros de fundos russos e Papa nomeia pela primeira vez uma leiga para chefiar ministério no Vaticano. Hezbollah diz que não aceitará um cessar-fogo parcial com Israel. Foram estas algumas das notícias que estão a marcar-se à atualidade por neste dia de quarta-feira de greve nacional.
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0: Voltamos à música na sua rádio. Agora é vez dos YouTube, Bonovox, The Edge e companhia. E este é In God's Country.

0: Os Guns N' Roses e este Knocking on Heaven's Door para o final desta primeira hora deste espaço entre as 17 e as 19, que normalmente é animado pela Carla Alegre, que está de férias. Regressa daqui a mais uns dias, exatamente. Nós vamos voltar-se depois das 18 horas com mais a música daquela que você gostaria de ouvir aqui na sua rádio. Vamos trazer também algumas informações de trânsito e as notícias que marcam a atualidade. Algumas das notícias possíveis no dia em que a greve está a marcar a sua, enfim, marca de leve. Deixa eu ver com a sua rádio e voltamos já a seguir, então.
1: 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São 6 horas.
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Sting e este If I Ever Lose My Faith in You, ele que vai estar no nosso país lá mais para o mês de agosto, exatamente, num concerto esgotadíssimo na Figueira da Foz. Antes estivemos com Bryan Adams e este Never Gonna Rain Again, ele também vai estar no nosso país lá mais para o final do ano. Eu vou estar lá outra vez, eu gosto imenso de Bryan e não ia perder este concerto, não é? Vamos olhar para o trânsito que faz agora a esta hora. Vamos dar uma espreitadela no trânsito da região. Ao que tudo indica, estamos a ter um final de tarde mais tranquilo aqui pela região. Pelo menos esta é a informação de que dispomos agora. Um pouco mais complicado ali na variante para quem liga na Nacional 116 em direção justamente às Vilãs. Aconteceu alguma demora por ali, junto à zona dos hipermercados, exatamente alguma demora, mas com a tendência para espaços ficarem um pouco melhores. Também trânsito um pouco mais intenso, mas melhor na zona da Carapinheira. O mesmo acontece à passagem para o Terrugem e a Malveira da Serra, com muito trânsito também. Conheço Malveira, assim aqui, também com muito trânsito nesta altura, em direção à Venda do Pinheiro, conto com alguma demora neste local. Já sabe que na proíbe trânsito bastante intenso também. Aqui fica o aviso para a estrada municipal da 539-2. Muito trânsito por aí devido a obras que estão a condicionar a circulação. Olhando para Lisboa,

0: Nesta altura continua o trânsito muito intenso na A8, mas nesta altura também está já praticamente resolvido a situação de acidente que terá ocorrido perto da área de serviço de Lousa, mas no sentido Loures Torres Vedras, está bastante trânsito ainda, mas com tendência para melhorar. Olhando aqui para outros locais, trânsito intenso também na região de Lisboa, principalmente em direção a sul, praticamente a todos os acessos bastante, só vejo vermelho aqui no que diz respeito ao trânsito na região de Lisboa, mas acima de tudo conto com dificuldades para circular na segunda, circular mesmo assim, e também no que diz respeito ao IC19 e em direção à ponte 25 de Abril. Se for a estrada, faça boa viagem sempre com a sua rádio.
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0: Estamos de regresso à música na sua rádio, a Rádio do Conselho de Mafra. Agora com uma grande recordação a passar por aqui nos próximos minutos. Muitos de vocês já estão a reconhecer todo este som. O tema chama-se Wish You Were Here, os Pink Floyd.

João Pedro Paes. Estava à espera de quê? Antes tivemos com Beck e Mabel, ainda nesta longa sequência passaram por aqui os Pink Floyd, Wish You Were Here e Rod Stewart. Tonight's the Night, ele vai estar separando o melhor público do mundo, mais uma vez, o público português. Tem todo o gosto em recebê-lo, não é? Estamos a poucos minutos das 18h30, vamos até lá ficar com os Clan e este magnífico Bem versus Mal.

0: Os Clã, este Bem versus Mal, numa altura em que as televisões estão a mostrar imagens de confrontos junto à Assembleia da República. Um grupo de manifestantes está em confrontos nesta altura com a polícia. Uma notícia que vamos continuar a acompanhar aqui na sua rádio.
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0: Voltamos à música agora com George Michael e este Flawless. 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

Os And People e este é isto, Search for the Hero. Lá atrás estivemos com George Michael e Flawless. Esta é a sua rádio, Rádio do Conselho de Mafra. Meu nome é Carlos Val e estou por estes dias aqui a substituir a Carla Alegre, que está num período de férias, que bem merece. E também bom descanso, Carlos, se estiveres a ouvir, que não deve estar, não é? Mas enfim, aqui fica também o nosso aviso que vamos ter notícias daqui a pouco, mais perto da hora certa, mais perto das 19. Para já temos mais daquela boa música que você gosta de ouvir aqui na sua rádio, a Rádio do Conselho de Mafra. Agora com os In Excess e aquilo que muita gente se está a preparar para fazer nos próximos dias, porque para muitos vai ser fim de semana prolongado, chama-se Disappear. Desaparecer, é isso mesmo, fugir do mapa, faça isso com toda a segurança e leve a sua rádio consigo.

Os australianos In Excess, este Disappear. Temperaturas máximas previstas para o dia de amanhã aqui na região não vão ser assim muito altas, vão ter, ao que tudo indica, 20 graus de máxima, num dia com muitas nuvens, assim como está agora, quase a chover. Atenção a este acentuado arrefecimento noturno, a mínima vai baixar ali até aos 16 graus. No dia seguinte vamos ter um dia de feriado também, ele em tons de cinzento. O sol vai aparecer de vez em quando, mas as temperaturas não vão muito além dos 20 graus, é o que está previsto para os próximos dias aqui para a região.

0: Vamos, sem mais demoras, dar uma vista de olhos em algumas das notícias que estão marcadas atualidades desta quarta-feira. Dia de greve nacional, setor dos transportes Isso é o setor dos transportes urbanos públicos terá sido dos mais afetados. Há muitos locais onde, por isso, simplesmente não houve gente suficiente para tudo estar a funcionar, escolas, hospitais, e muitos outros locais tiveram com dificuldades para funcionar. Temos também a informação que, nesta altura, polícia e manifestantes estão em frente à Assembleia da República em desacatos, muita violência, meia mistura. Há televisões a mostrar, de facto, a detenção de alguns manifestantes e ainda há mesmo nesta altura alguns caixotes de lixo ardentes e também o arremesso de vários tipos de objetos em direção à polícia e a polícia que está a carregar forte sobre estes manifestantes. Isto está a passar agora daqui em Portugal. Portugal, que está de parabéns, foi eleito como membro não permanente do Conselho de Segurança da ONU, logo à primeira volta. Irão atacar Kuwait e o Bahrein. Ainda há outras notícias que estão marcadas esta atualidade. O Hamas diz que não quer aceitar qualquer tipo de acordo com Israel. Ainda nesta notícia do desporto, que diz que o piloto monegasco Charles Leclerc acabou de renovar o seu contrato com a Ferrari.
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0: Há muita gente que, quando se fala de verão e praia, lembra-se deste tema das All Saints. Chama-se Pure Shores.

As All Saints, este Pure Shore, exatamente o nome deste tema. Estamos a chegar ao final desta edição deste espaço entre as 17 e as 19, exatamente normalmente é animado pela Carla Alegre, que está de férias. Eu vou voltar na próxima sexta-feira, amanhã é feriado, não estou por aqui, mas na próxima sexta-feira vão estar para lhe fazer companhia com mais uma edição do Palácio Nacional, em versão reduzida entre as 16 e as 17, e depois daí para a frente a programação normal da sua rádio, a Rádio do Conselho de Mafra, que está consigo em 105.6 FM e também na internet em todo o mundo, onde quer que você esteja. Espero que esteja a ter um ótimo dia. Acompanho toda a programação que temos preparada para si. Vamos fechar esta edição de hoje com mais uma grande recordação aqui na sua rádio. Vamos dar os parabéns a Alanis Morissette, que fez recentemente 52 anos. Vamos recordar este, que terá sido um dos primeiros grandes êxitos da sua carreira. Chama-se Hand in My Pocket. Tenha então um ótimo feriado amanhã com a sua rádio.

0: 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São 7 horas.
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1: E vamos ter mais 30 minutos à volta do livro mais lido em todo o mundo. Seja muito bem-vindo. Juntamos agora uma cover de CCLX Worship.
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0: É um original de Kirk Franklin, Favor. Aqui é mais recente de CCLX Worship, na terra e língua de Camões, com Favor. Uma bela cover no início deste programa. Seja muito bem-vindo. Vamos olhar para o livro mais lido em todo o mundo.
1: Eu sou o Paulo Chaveiro e nós hoje estamos no capítulo 16 do livro de Jó. No último capítulo nós vimos que Elifaz acusa Jó de iniquidade. É a segunda vez que ele fala contra Jó, de uma forma extremamente ofensiva, de uma forma extremamente arrogante mesmo. E nós vamos ver agora como é que Jó lida com esta situação. Estamos então no capítulo 16 do livro de Jó e vamos

não consolam, consoladores que ofendem, consoladores que magoam, consoladores que não trazem esperança. E realmente Deus nos ajude, a cada um de nós, a quando termos de consolar pessoas, a fazê-lo efetivamente e não dizer coisas que não sabemos. Eu tenho verificado que muitas vezes pessoas se aproximam em alturas difíceis, na perda de um familiar ou numa situação de doença, e essas pessoas chegam perto das pessoas que estão a sofrer, dos familiares, e em vez talvez de ficar caladas porque não sabem o que dizer, muitas vezes dizem disparates, dizem coisas que não são próprias para aquele momento, fazem brincadeiras que não têm graça. Então é necessário que nós aprendamos a ficar talvez calados e em silêncio quando outros estão a sofrer. Provavelmente a nossa presença falará mais alto do que qualquer palavra que nós possamos dizer. A maior parte das vezes as pessoas dizem: eu não gosto de estar nesse meio, eu não sei o que dizer, né, quando alguém está a sofrer. Eu compreendo, é extremamente difícil, eu próprio muitas vezes faltam umas palavras adequadas para consolar os corações daqueles que sofrem, e por isso mesmo fico calado. Não digo, se não tenho nada para dizer que edifique, que constrói, o melhor é ficar calado. Então aprendamos efetivamente a não dizer coisas que não edificam, mas ficar em silêncio quando não sabermos o que dizer, ou se falarmos, falemos palavras que constroem, que edificam, que consolam, para não sermos considerados como estes conselheiros, conselheiros que molestam, conselheiros que destroem, conselheiros que efetivamente não consolam aqueles que estão em sofrimento. E Jó está a dizer isto a respeito dos seus amigos, que efetivamente estavam ali, tiveram 7 dias calados, e de alguma forma Jó sentiu a solidariedade deles, mas quando abriram a boca só disseram disparates. E foi necessário, no final deste livro, Deus dizer a Jó: Jó, ora pelos teus amigos para que eu lhes perdoe as graves coisas que eles disseram. Vejam bem como era grave aquilo que eles foram afirmando ao longo destas páginas do livro de Jó. Eles pareciam estar cheios de eloquência, pareciam falar com sabedoria, mas Deus diz que eles só disseram disparates. E foi o próprio Deus que disse isso. Mas continuando aqui, Jó está a defender-se, no fundo, está a argumentar com estes seus amigos acerca desta situação, e ele diz assim no capítulo 16, no verso 3: porventura não terão fim essas palavras de vento? Ou o que é que te instiga para responderes assim? Jó estava já tão cansado destas palavras de Elifaz que ele diz: porquê continuas a falar? Mais valia estar calado com esse discurso que não traz benefício nenhum. E ele prossegue no verso 4: eu também poderia falar como vós falais, e se a vossa alma estivesse em lugar da minha, eu poderia dirigir-vos um montão de palavras e menear contra vós outras a minha cabeça. Jó está a dizer: ok, quando vocês passarem por aquilo que eu passar, então, efetivamente, se eu estivesse no vosso lugar e vocês no meu, eu também poderia trazer aqui uma série de palavras, uma série de conselhos, uma série de coisas que não fariam sentido nenhum, mas que efetivamente, pronto, estaria aqui a falar simplesmente por falar. E é isso que Jó está a dizer a estes seus amigos. Não é que Jó tivesse a ideia de que ele era melhor do que os outros, de forma alguma. Ele sabia as suas limitações, ele sabia o seu erro, e ele sabia também que só Deus pode perdoar efetivamente o seu pecado, trazer a bênção à sua vida. Ele sabia destas coisas todas. É por isso que ele fala como fala, por um lado, e ele não se sente confortável com esta situação. E cada um de nós que reconhece a sua vida, reconhece o seu pecado, reconhece a sua situação, sabe também que podemos recorrer a Cristo. E foi exatamente isso que o apóstolo João escreveu na sua primeira carta, quando ele diz em 1 João, capítulo 1, verso 9 e 10: se confessarmos o nosso pecado, Cristo, ele é fiel e justo para perdoar os nossos pecados e nos purificar de toda a injustiça. E diz mais este apóstolo: o sangue de Cristo é que nos purifica de todo o pecado. Então, estas são as palavras de esperança para aqueles que estão a viver uma situação talvez difícil, uma situação que carecem da presença de Deus.
É necessário nos aproximarmos de Deus confessando.

as nossas limitações, confessando as nossas falhas e dizendo: Deus, vem sobre mim, age na minha vida. E a Bíblia diz que se nós fizermos isso, Deus, que é fiel e justo, Ele perdoará os nossos pecados, e não só isso, como Ele nos tornará seus filhos. No Evangelho de João, no capítulo 1, verso 12, diz exatamente isso: mas a todos os quanto creram, deu-lhes o poder de serem feitos filhos de Deus, a saber, aos que creem no seu nome. E este é o grande milagre de Deus, é que nós podemos ter um relacionamento com Deus íntimo, apesar do nosso pecado. Quando confessamos o nosso pecado, Deus então é fiel e justo para perdoar e para nos integrar na sua família. Não precisamos de andar afastados de Deus, podemos caminhar juntamente com Ele. O verso 5 ainda prossegue aqui na argumentação de Jó, e ele diz: poderia fortalecer-vos com as minhas palavras, e a compaixão dos meus lábios abrandaria a vossa dor. Jó está a dizer que, pelo menos se fosse ele a falar no lugar deles, pelo menos tentaria trazer algum consolo e conforto efetivo àqueles que estão a sofrer, e não simplesmente tecer grandes considerações de coisas que estão erradas e até, enfim, prejudicam mais do que constroem. O verso 6 ele diz: se eu falara, a minha dor não cessa. Se me calar, qual é então o meu alívio? Na verdade, as minhas forças estão exaustas. Tu, ó Deus, destruíste toda a minha família. Jó aqui começa a manifestar que não conhece efetivamente o que está a acontecer. Ele não percebe que não foi Deus que destruiu a família. Ele não entende que é Satanás que está a agir na sua própria vida, e por isso mesmo ele volta-se contra Deus na tentativa de perguntar e saber o que está a acontecer. E isto é uma característica que ainda hoje se encontra no ser humano. Muitas vezes acontecem situações que têm a ver ou com pecado, ou com a ação de Satanás, ou com a ação de outra pessoa qualquer, e nós voltamos para Deus dizendo: Deus, mas porquê esta situação? Não compreendemos que muitas vezes não é a vontade expressa de Deus. Há um tempo atrás eu li um livro que se intitulava As Três Vontades de Deus. E esse autor escreveu durante o período da Segunda Grande Guerra, quando a Alemanha nazi estava a bombardear a Inglaterra, e ele falava, diante daqueles factos de ver crianças inocentes a morrerem porque os bombardeiros estavam a lançar bombas sobre a sociedade civil, esse pastor lá escreveu então sobre as três vontades de Deus. E ele dizia: não é vontade expressa de Deus que uma criança inocente morra debaixo de um bombardeamento. E eu concordo perfeitamente. Não é essa a vontade de Deus. Muitas vezes essa é a vontade expressa de Deus. A vontade expressa de Deus é aquilo que Deus declara e vai acontecer independentemente daquilo que outros possam dizer. Deus decretou e então Deus fará. É a vontade expressa. Deus disse: é assim que eu quero que aconteça. Há também a vontade soberana de Deus. A vontade soberana de Deus é aquela vontade que não se move. Deus disse: vai acontecer desta determinada forma, e então acontece efetivamente. Enquanto a vontade expressa, Deus diz: esta é a minha vontade. Por exemplo, Deus diz: não mentirás. Esta é a vontade expressa de Deus. Deus não quer que o homem minta. Mas, no entanto, o homem continua a desobedecer à vontade expressa de Deus e muitas vezes mente. Então, a vontade expressa de Deus é decretada na sua palavra. A vontade soberana de Deus é aquilo que Deus decretou que vai acontecer, e independentemente do homem, Deus fará acontecer. Por exemplo, a morte de Cristo na cruz. Era da vontade soberana de Deus que Cristo morresse para purificar o nosso pecado. E por isso mesmo, então, Deus fez com que isso acontecesse, independentemente de Judas, Caifás, Herodes, Pilatos ou qualquer outra personagem. Cristo iria à cruz para perdoar o pecado da humanidade. Esta é a vontade soberana de Deus. E depois tem a vontade permissiva de Deus, que é aquela que nós encontramos aqui no livro de Jó. Deus permite que aconteça na nossa vida. Não é a vontade expressa, não é a vontade soberana, é a vontade permissiva. Ou seja, Deus permite que determinadas coisas aconteçam. Deus permite, por exemplo, que se um bandido puxar o gatilho e sair uma bala, a pessoa que está em frente morra. Deus permite. Não é vontade expressa, não é vontade soberana, mas Deus permitiu que assim acontecesse.
Então esse autor explica estas três vontades de Deus. E aqui Jó não está a compreender que há três vontades de Deus e não está sequer a compreender que dentro da vontade permissiva de Deus, Deus está a permitir que Satanás toque a vida de Jó. Então, como ele não compreende este fenómeno, ele está então a pensar que foi Deus que agiu e Deus destruiu todas as coisas à sua volta. Então, isto é o que acontece também muitas vezes com as pessoas. Se tem uma enfermidade, se tem uma catástrofe na sua vida, se há um acidente, então dizem, foi Deus que fez. Não necessariamente. Pode ser o pecado de alguém, pode ser a ação de Satanás, pode ser efetivamente muita coisa que não a ação direta de Deus sobre a sua vida. É verdade que Deus é soberano, é verdade que Deus tem a sua vontade expressa e é verdade que, em última análise, Deus trará a bênção àqueles que são os seus filhos. Isto são verdades que são expressas nas Escrituras, mas temos de ter a compreensão que algumas situações na nossa vida ocorrem porque a vontade permissiva de Deus foi também liberada. E Jó continua então a falar no capítulo 16, no verso 8, a dizer: testemunhas disto é que já me tornaste encarquilhado, e a minha magreza já se levanta contra mim e me acusa cara a cara. Já me tornaste encarquilhado. Aqui realmente Jó começa a perceber que a sua vida está efetivamente bastante mal. Ele reconhece este facto. E aqui ele revela, por outro lado, que desconhece a natureza de Deus. Ele não entende como Deus muitas vezes age na vida de cada um de nós. Porém, Jó era um homem pecador como todos nós. Ele não era diferente de você e de mim. De alguma forma, ele era um homem justo, ele era um homem íntegro, ele era um homem reto. Mas ele continuava a ser um pecador, como cada um de nós, a necessitar de Deus para o seu dia-a-dia, como você e eu necessitamos. E esta compreensão Jó não estava a ter na sua vida. Ele necessitava de entender realmente aquilo que o apóstolo Paulo diz: todas as coisas contribuem para o bem daqueles que amam a Deus, para o bem daqueles que são chamados segundo o seu propósito. E ao compreender também ainda nas mesmas palavras do apóstolo Paulo: a minha graça te basta, porque o meu poder se aperfeiçoa na fraqueza. E era exatamente isto que estava a acontecer com Jó. Deus estava a aperfeiçoar Jó na sua fraqueza. Era como se Jó estivesse a ser depurado, purificado como o ouro quando vai a uma fornalha e ali é derretido para ser purificado. Assim Deus estava a fazer com o caráter e com a vida de Jó. O verso 9 continua Jó a dissertar sobre esta questão e diz: na sua ira me despedaçou e tem animosidade contra mim. Contra mim range os dentes e como meu adversário aguça os olhos. Homens abrem contra mim a boca com desprezo, me esbofeteiam e contra mim todos se ajuntam. Deus me entrega ao ímpio e nas mãos do perverso me faz cair. E este é o Jó que está amargurado, difícil, viver um período difícil na sua vida. É difícil, efetivamente, cada um de nós entender profundamente o que Jó estava a sentir naquele momento. E o verso 12 ainda prossegue: em paz eu vivia, porém ele me quebrantou, pegou-me pelo pescoço e me despedaçou, pôs-me por seu alvo, cercaram-me as suas flechas, atravessaram-me os rins e não me poupa. E o meu fel derrama na terra, ferme com um ferimento sobre ferimento, arremete contra mim como um guerreiro. Cozi sobre a minha pele o cilício e resolvi o meu orgulho no pó. Realmente Jó está humilhado agora. Está num ponto mais baixo que se poderia encontrar. Ele prossegue ainda a fazer um relato da sua vida no verso 16. O meu rosto está todo afogueado de chorar e sobre minhas pálpebras está a sombra da morte. Embora não haja violência nas minhas mãos e seja pura a minha oração. Jó diz: eu tinha uma vida pura, tinha uma vida de oração e agora encontro-me neste estado. O verso 18 prossegue: ó terra, não cubras o meu sangue e não haja lugar em que se oculte o meu clamor. Já agora sabei que a minha testemunha está no céu e nas alturas quem advoga a minha causa.
Os meus amigos zombam de mim, mas os meus olhos se desfazem em lágrimas diante de Deus, para que ele mantenha o direito do homem contra o próprio Deus e o do filho contra o seu próximo. Porque dentro em poucos anos eu seguirei o caminho de onde não tornarei. O meu espírito se vai consumindo e os meus dias se vão apagando, e só tenho perante mim a sepultura. Estou de facto cercado de zombadores e os meus olhos são obrigados a lhes contemplar a provocação. Jó realmente encontra-se num ponto extremo de vida. Ele perdeu os bens, perdeu a família, perdeu tudo aquilo que ele tinha, a saúde. A mulher o acusa e diz amaldiçoa a Deus e morre. Os amigos dizem que ele afinal tem pecado na sua vida e ele encontra-se só, isolado. E não há efetivamente lugar mais triste para estar do que a solidão. É quando nós estamos rodeados de pessoas e nos sentimos completamente sós. E era o que estava a acontecer com Jó. Mas isto não é o fim. Não há necessidade de permanecer nesse local. Nós, como eu já tenho dito, temos o benefício de ter o final desta história. E eu sei que muitas pessoas que me ouvem se sentem na solidão. E eu sei também que Deus pode preencher esse vazio que você sente no seu coração agora mesmo. Porque é a palavra de Deus que pode transformar o seu coração. Você pode se sentir como Jó se sentia aqui. Pode talvez até já ter verbalizado palavras tão duras e fortes como estas que Jó verbalizou aqui. Mas eu quero dizer que você pode ter uma esperança. A palavra de Deus diz que Deus quer enviar o seu Espírito Santo ao seu coração, que é o consolador para a sua vida. Não há necessidade de pôr um ponto final na sua vida, não há necessidade de pôr termo à sua vida. Há uma esperança. Essa esperança encontra-se na pessoa de Jesus Cristo. Eu tenho lidado com algumas pessoas que têm chegado a esse ponto da vida que dizem: eu quero partir, eu quero acabar com este sofrimento, eu não aguento mais esta solidão. Eu quero dizer que é possível essa situação mudar. E ela pode mudar, em primeiro lugar, quando você começar a mudar os seus pensamentos. Quando você começar a olhar para a vida de forma diferente. Não olhar só para o seu umbigo, não olhar só para a sua situação, não olhar só para os seus amigos que estão a destruir a sua relação, mas olhar para eles com amor, com compaixão, com uma perspectiva de dar e não de receber. Não na perspectiva de você, o que é que eu vou receber em retorno, o que é que as pessoas me têm feito de bem ou de mal, mas aquilo que você pode fazer de bem ou de mal àquelas pessoas que o rodeiam a si. Mas Jó prossegue na sua dor a dizer: dá-me, pois, um penhor, sei o meu fiador para comigo mesmo. Quem mais haverá que possa compreender comigo? Jó está num ponto de desolação e o capítulo 17, verso 4, ele diz: porque aos seus corações encobriste o entendimento, pelo que não os exaltará. Se alguém oferece aos seus amigos como presa, os olhos dos seus filhos desfalecerão. Mas a mim me pôs por o provérbio dos povos. Tornei-me como aquele em cujo rosto se cospe. Pelo que já se encurvaram de mágoas os meus olhos, e já todos os meus membros são como a sombra. Os retos pasmam disto, e o inocente se levanta contra o ímpio. Contudo, o justo segue o seu caminho, e o pôr de mãos cresce mais e mais em força. Mas tornai-vos todos vós, e vinde cá, porque sábio nenhum acharia entre vós. E os meus dias passaram, e se malograram os meus propósitos, as aspirações do meu coração. Realmente Jó se encontra num ponto tal que ele já perdeu os sonhos, perdeu a visão da vida, perdeu a esperança. Ele está num ponto de grande desespero. E ele diz ainda no verso 12: converta-se a noite em dia. A luz, diz, está perto das trevas. Mas se eu aguardo já a sepultura por minha casa, se nas trevas estendo a minha cama, se ao sepulcro eu clamo, tu és meu pai, e aos vermes, vós sois minha mãe e minha irmã, onde está, pois, a minha esperança? Sim, a minha esperança, quem é poderá ver? Ela descerá até às portas da morte, quando, juntamente no pó, teremos descanso. Vemos que Jó está numa posição, efetivamente, de grande desespero.
ele está num ponto que deseja a morte. Talvez seja o ponto em que você se encontra, dizendo: eu não quero mais, estou cansado da vida, estou farto do sofrimento, quero partir daqui para acabar com este sofrimento. A palavra de Deus diz que efetivamente aqueles que têm Cristo Jesus poderão ver a vida de uma forma diferente. Ainda bem que Jó não pôs termo à sua vida, porque efetivamente ele teve uma revelação no final deste livro muito diferente daquela que ele estava a ter neste momento. E se você dá aso e põe em prática esses pensamentos, você não terá o privilégio de ver o fim da sua história de uma forma diferente, como Jó pôde ver. Ele chegou ao ponto de dizer: antes eu conhecia a Deus só por ouvir, agora os meus olhos te veem.

0: coletânea portuguesa que já faz parte da nossa playlist há vários anos. Temos aqui o tema Vem, Adoremos Agora com Exaltar Music. Obrigado por acompanhar o Som do Livro. 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

RCM, são 8 horas. 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

0: RCM, são 9 horas.
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0: 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RCM, são 10 horas.
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5: Boa noite, sejam bem-vindos à emissão número 62 de Suspeitos do Costume. Hoje o tema é Ruídos de Silêncio e o início musical fica a cargo de Pérez Paloma e Labour.

O tema desta noite é Ruídos de Silêncio e a nossa convidada é a autora desse livro, Ana Catarina Frade. Ana Catarina Frade, que nasceu no Porto em 1969, é uma dedicada entusiasta da leitura, da escrita e também da história. É licenciada em Línguas e Literaturas Modernas pela Faculdade de Letras da Universidade de Lisboa e possui pós-graduação e mestrado na área da Educação Especial. Desenvolve atividade profissional como professora e também como tradutora. Sobre o tema de hoje, há livros que contam histórias e há livros que nos devolvem a nós próprios, às perguntas que carregamos em silêncio, às palavras que nunca tivemos coragem de dizer. É nesse lugar íntimo e profundamente humano que Ana Cristina Frade nos encontra com Ruídos de Silêncio. Com uma escrita delicada, sensível e carregada de emoção, Ana Cristina Frade conduz-nos ao Portugal do século XIX, onde acompanhamos Maria Beatriz, uma mulher marcada pelas imposições de uma sociedade patriarcal que lhe ensinou, desde cedo, a viver entre o dever e o silêncio. Mas este não é apenas um romance de época. É uma viagem interior sobre identidade, liberdade e consciência. Entre os cenários rurais e os círculos intelectuais de Lisboa, a autora constrói uma narrativa rica em humanidade, onde cada gesto reprimido, cada palavra por dizer e cada escolha adiada revelam o peso das convenções sociais sobre a vida das mulheres. Ao longo da obra, Maria Beatriz aprende lentamente a reconhecer a própria voz, uma voz tantas vezes abafada pelas expectativas dos outros, pelas obrigações familiares e pelos caminhos que a vida parece impor sem pedir consentimento. Ruídos de Silêncio convida-nos também a refletir sobre os laços que herdamos sem escolha, as relações familiares, os papéis sociais, os afetos condicionados pelas normas do tempo. Mas fala igualmente das decisões conscientes que tomamos, mesmo quando desconhecemos o destino para onde nos irão conduzir. Por vezes, porque viver é tantas vezes caminhar no escuro entre aquilo que nos ensinaram a ser e aquilo que, em silêncio, desejamos verdadeiramente tornar-nos. Ana Cristina Frade escreve com uma rara capacidade de tocar o invisível. O silêncio, neste romance, não

0: Ana Catarina, eu disse
1: é muito
0: Cristina.
1: Importante, eu sou Catarina.
0: Ana Catarina Frade. Olha, primeiro que mais nada, eu vou cortar o teu microfone e pedir que ponhas os fones na tua cabeça para não acontecer aqui o feedback, que é aquilo que não queremos que aconteça,
1: claro,
0: nesta entrevista. Quem é que é a Ana Catarina Frade? Eu não sei onde é que fui buscar o Cristina. Juro que não sei.
1: Eu também não sei. Sou sempre confundida com Cristina.
0: Quem é que é Ana Catarina Frade para lá da escrita?
1: Para lá da escrita tenho uma profissão, tenho uma família.
0: Já falámos nela na profissão,
1: já
0: não?
1: Já falámos, sim. Venho de uma família com muita gente, somos 5 irmãs. E venho parar a uma família que não é assim tão grande. Não é grande em tamanho, mas é grande em qualidade, em densidade, em conforto.
0: Lembras-te do momento em que percebeste que tinhas de escrever esta história?
1: Esta história não foi escrita de uma forma inteiramente consciente. A leitura sempre fez parte da minha vida. Eu gosto imenso de ler e também comecei a escrever. Mas não foi uma coisa consciente, percebes? Eu não consigo, Vitor, dizer-te assim, neste momento comecei a escrever. Não, eu tenho um interesse profundo por história e gostei muito desde sempre do século XIX. Sempre foi um século que me inspirou imenso.
0: É a tua época predileta, o século XIX.
1: Sabes que eu não tenho muitas coisas prediletas na vida. Mas sim.
0: Tu disseste isso sobre a música quando conversávamos aqui, sim, em off. Eu não tenho assim muitas músicas prediletas.
1: Não tenho coisas prediletas. Tenho pessoas prediletas, isso claramente.
0: Isso é bom.
1: De resto, não te vou dizer que tenho uma coisa predileta porque não tenho. Gosto muito do século XIX, é um século que inspira e quem o estuda percebe o que isto quer dizer. Eu acho é que surgiram demasiadas pessoas, demasiadas com qualidade, no sentido positivo. Pessoas que revolucionaram Portugal e a Europa em geral, mas Portugal, e vamos falar de Portugal mais especificamente. E existe uma personagem que viveu no século XIX que me despertou muita curiosidade. E ele viveu entre Portugal e o Brasil, é um homem cosmopolita que viajou, maçom, um homem que teve uma abertura para o mundo incrível e que veio estudar para Portugal. Ele era português, mas nasceu no Rio de Janeiro, e veio estudar para Coimbra, Leis, e conheceu a mulher, casou, e esta mulher nunca aproveitou este espaço cultural, social e intelectual em que viveu, em que teve o privilégio de viver. E
0: nós estamos a falar de uma das personagens do teu livro.
1: Estamos a falar da Maria Beatriz.
0: Maria Beatriz e desse homem que é o César, é
1: que
0: isso?
1: Que é o César, exatamente, o marido. Só que a Maria Beatriz está ficcionada, porque a mulher que realmente existiu e que me inspirou não aproveitou esta abertura intelectual, social, como eu estava a dizer há pouco, e, portanto, eu ficcionei-a no meu livro. A mulher que ela podia ter sido e que, na verdade, teve pessoas com quem ela se deu, de certeza, porque a elite intelectual lisboeta era muito, muito fechada, e portanto esta mulher de certeza que conviveu com pessoas que levaram depois à Carolina Micaelis, à Beatriz Ângelo, à Maria Amália Vaz de Carvalho, talvez um bocadinho mais tarde, mas quer dizer, mas de qualquer forma foram mulheres que existiram e com quem ela de certeza conviveu, que teve conhecimento que existiu e não aproveitou este espaço, e portanto eu ficcionei-a como se ela tivesse realmente aproveitado esta possibilidade de liberdade.
0: Tu ao jantar disseste que há uma parte da personagem que é real, e depois o desenvolvimento dessa personagem, o resto da vida dela, é que tu ficcionaste,
1: certo.
0: É ficcionário.
1: Certo.
0: O que é que nasceu primeiro? A personagem Maria Beatriz ou a vontade de falar sobre o silêncio que era imposto às mulheres?
1: Não, uma coisa está completamente relacionada com a outra. Portanto, a Maria Beatriz libertou-se do silêncio imposto para um silêncio que ela aprendeu a manipular e que ela aprendeu a gerir em seu benefício. Ao contrário da personagem que inspirou esta... da pessoa que inspirou esta personagem, que não deu essa volta, não aproveitou. E, portanto, o silêncio faz parte da educação desta mulher real, e portanto,

0: Não, eu nunca dissociei uma coisa da outra, teve sempre tudo muito relacionado. Claramente, quando pensei na personagem, parti do silêncio em que foi criada e que ela optou por ter a vida toda.
1: Porquê é que gostas tanto do século XIX?
0: O século XIX é um século espetacular.
1: Mas há uma razão particular?
0: Há muitas. Não quero falar da Revolução Industrial, não vamos por aí, porque, não, quer dizer, em Portugal chegou tarde, mas se vamos falar de Portugal, vamos falar da possibilidade de uma maçonaria que deixou de ser tão oculta. Vamos falar de autores que começaram a escrever com sentido crítico, que se libertaram para um pensamento mais autónomo, e essa liberdade existia de facto. E finalmente, também, mais agora até direcionado com o meu livro, o início da emancipação feminina, não é? Que, apesar de, na minha opinião, estarmos a regredir imenso em termos civilizacionais quando falamos deste tipo de assuntos.
1: E porquê é que, na tua opinião, isso acontece?
0: Violência doméstica, desigualdade salarial, sei lá, isto é um número de coisas que não tem fim, não é? E que em pleno século XXI já deveria estar muito mais silencioso, porque teve a oportunidade desde o século XIX de crescer de uma forma positiva e não aconteceu, e hoje penso que está a voltar para trás, infelizmente.
1: Sobre Maria Beatriz Pereira Melo, que é a personagem deste livro, Ruídos de Silêncio, tu caracterizas desta forma: sorria sem mostrar os dentes e ficava em silêncio. Perita em interpretar o não dito, em adivinhar humores, e evitar desagrados e antecipar silêncios. Guardava um desejo de liberdade. Casou aos 18 anos com César Monteiro, homem rico, foi emigrado no Brasil, já falaste nele. Depois de casar, foi viver para Lisboa, para um palacete na Rua Brancamp. Rua Brancamp, tu até tens no livro uma
0: A
1: imagem
0: capa.
1: do século XIX da Rua Brancamp, na
0: Certo.
1: capa do livro. Em Lisboa, começa a descobrir uma liberdade que não sabia carregar.
0: Exato.
1: Ela não sabia conviver com a liberdade,
0: Exato.
1: porque estava habituada ao silêncio.
0: Exato. Por várias razões. Portanto, uma questão cultural, educacional, e ela vivia numa casa muito grande. E numa casa muito grande é preciso saber gerir os silêncios. Só se pode falar quando é relevante, porque senão é barulho. E, portanto, estes silêncios têm que ser geridos numa casa muito grande. Depois, quando vem para Lisboa, a liberdade que lhe foi dada. Eu acho que qualquer liberdade exige uma adaptação. E quando a educação é oposta, quando a educação é para o silêncio, como era o caso da educação do século XIX, tradicional, não é? Paternalista. Quando temos liberdade a mais, não sabemos o que fazer dela. Quando temos liberdade para tudo, desarmamos e, portanto, não se sabe o que fazer com tanta coisa, com tanto espaço. A educação paternalista dá-nos um caminho e é só segui-lo. Quando esse caminho não existe, há um vazio que a pessoa tem que reorganizar para percorrer. E é nesse sentido que eu digo que ela, com a liberdade toda a que teve acesso, teve que perceber como é que poderia gerir essa liberdade, como é que era o melhor caminho para ela dentro disto, que era este espaço tremendo. Liberdade a mais. E ela é mais entre aspas, no sentido de quando temos liberdade a mais, realmente ficamos sem saber o que fazer disto.
1: O livro é baseado numa família que vivia em São Martinho do Bispo, na região de Coimbra, e que era composta essa família pelo pai, que era o Álvaro Pereira Melo, pela mãe, que era a Teresa Melo, e pelas filhas Maria Beatriz, que é a personagem central deste romance. A Maria do Carmo Pereira Melo era uma irmã que, curiosamente, era barulhenta, decidida e teatral, e ainda tínhamos a Clara Pereira Melo, que se escondia, era dócil e discreta. Portanto, aqui cada uma delas tinha os seus traços de personalidade que eram diversos da outra.
0: Totalmente. E digo isto com experiência pessoal, portanto, numa família de muitas mulheres, com a mesma educação, há sempre características pessoais que são incontornáveis.
1: E tu sempre soubeste que querias escrever um romance com uma protagonista feminina tão intensa?
0: Não. Este romance foi escrito, como eu disse, com alguma liberdade, porque foi sendo escrito ao longo de um ano e meio, sem grandes perspectivas de nada. Às vezes escrevia durante semanas seguidas, eu estava um mês ou dois sem pegar nisto, portanto era uma situação de apetece-me ou não, tenho ou não tenho coisas para dizer, tenho ou não tenho coisas para fazer, para escrever. E, portanto, esta dimensão humana tinha que existir, senão esta densidade psicológica tinha que existir, porque senão não teria conseguido escrever um Bildungsroman, que era o meu objetivo.
1: Agora vais ter que explicar o que é isso, a quem está a ouvir.
0: Bildungsroman, no século XVIII.
1: Esse palavrão.
0: Na Alemanha, no século XVIII. Surgiu o iluminismo, não é? E o iluminismo, vamos lá pensar o que é o iluminismo, é o quebrar das trevas, portanto, da escuridão, e Goethe, na Alemanha, foi um dos primeiros escritores a ter a coragem de se libertar deste escuro, deste peso, e escrever um Bildungsroman. O que é um Bildungsroman? É um romance que analisa o interior, analisa os sentimentos, analisa os pensamentos e faz disto um livro. Quer dizer, não descreve ações, descreve pensamentos de várias ações que a pessoa vive, e portanto o que é passado para o livro são os sentimentos, as evoluções pessoais. E um Bildungsroman é isto. Bildung em alemão quer dizer construção, quer dizer formação. Portanto, é um romance de construção interior, é um romance de formação interior de uma personagem, desde a infância até a idade adulta. E é exatamente isto que o livro descreve relativamente à personagem Maria Beatriz. Esta mudança, este crescimento interior, esta mudança de vida desde a juventude até à idade de mulher casada.
1: Muito bem, já vamos retomar esta entrevista com a Catarina, Ana Catarina Frade, a quem eu rebatizei aqui, não sei por carga d'água.
0: É um destino.
1: Por falar em alemães, eu disse que o senhor velho alemão está a atacar em força na minha mente.
0: Oh, mas olha, Catarina é muita vez trocado.
1: Mas pronto, mas eu prometo tentar não trocar mais até ao fim da emissão. Então vamos para a primeira pausa musical. Tu já ouviste este tema, eu mostrei, tu achei que não podias não conhecer, e acho que não conhecias. É dos Fontaines D.C. e vamos ficar nos próximos minutos com Starburster. É um tema que passa algumas vezes aqui por estas emissões de Suspeitos do Costume.

0: E pronto, aqui ficaram os Fontaines D.C. com este Starburster. Catarina, há alguma parte de ti dentro da Maria Beatriz?
1: Quando escrevi o livro, achei que não. Não tinha mesmo qualquer objetivo de falar sobre mim. Era só sobre esta personagem que estava a substituir uma pessoa que viveu e que não aproveitou e não tirou partido nenhum da liberdade de vida que podia ter tido. Acho que não. Achei que não. Mas depois, ao reler, sim, encontrei alguns aspectos de vivência pessoal que estão lá retratados. Na altura achava que não, mas agora claramente vejo. Acho que é impossível escrever um livro, falar, tentar entrar dentro da intimidade de cada personagem, afinal isto é um Bildungsroman, e não ficar contagiado com aquilo que somos, com aquilo que vivemos, não é? Claramente que sim.
0: Este livro nasceu mais da observação, da emoção ou da memória?
1: Da observação.
0: Tu achas que a nossa sociedade continua a ser patriarcal?
1: Acho, bastante.
0: E o que é que nós devíamos fazer para contrariar isso?
1: Isto é uma questão cultural, não é? É uma questão que está tão intrinsecamente colocada na mentalidade de quem vive nesta sociedade do sul da Europa, até mais do que do norte, que não sei se há muita coisa que se possa fazer, sinceramente. Continua-se a achar que o marido tem que ganhar mais que a mulher, que a base da sociedade tem que ser a família. Continua-se a viver muito deste tipo de valores que acabam por ser demasiado patriarcais, cá está.
0: E não houve evolução?
1: Evolução
0: houve. Tu falaste num retrocesso até, não é?
1: É isso. Evolução houve, só que a evolução é lenta e eu sinto que estamos a retroceder, de facto. Acho mesmo que estamos a entrar num paradigma mais do passado que poderíamos eventualmente estar.
0: E a teu ver, o que é que podíamos fazer para contrariar isso?
1: Isto tudo tem a ver com a educação, não é? Mas a maneira como se criam as crianças e se educam com as crianças é tudo. Só que se os pais têm um modo de vida, um modo de pensar, um modo de sentir patriarcal, dificilmente conseguem transmitir aos filhos uma faceta diferente. E olhando à minha volta, eu vejo que isso está muito muito consolidado. Por incrível que pareça, eu conheço casais que têm um rapaz e uma rapariga e têm então educação diferente ao filho e à filha.
0: É curioso que eu nunca parei. Eu tenho duas filhas e um filho. E nunca parei para pensar que dava educação diferente às minhas filhas. Eu criei todos da mesma forma.
1: Mas há muita diferença.
0: Se calhar cometi esses erros,
1: não sei. Eu acho que as pessoas, quando fazem isto, também não fazem de forma consciente. Mas eu sou professora, não é? E vejo isto de uma frequência incrível.
0: E como é que tu fazes essa distinção da diferente forma de tratar filhas e filhos?
1: Por exemplo, porque é que um filho pode tirar a carta e a filha não pode?
0: A primeira coisa que a minha filha mais velha, quando fez 18 anos, fiz foi pagar-lhe a carta de condução.
1: Isso é o que deveria acontecer sempre. Porque é que, e não acontece, eu felizmente vivi numa família que não fez essa distinção, somos só raparigas, mas podia ter havido aqui algum tipo de protecionismo, e eu acho que sinceramente não houve. Mas eu sei de famílias onde a filha sai se o filho também sair. Isto acontece com uma frequência enorme e não devia acontecer. Isto é um retrocesso, claramente. Claramente.
0: Mudando agora aqui a agulha, como é que é o teu processo de escrita? Escreves com disciplina ou deixas-te conduzir pelo estado emocional?
1: Sem disciplina nenhuma.
0: É o estado emocional puro.
1: Não. Não, eu não, nunca tive uma rotina. Quando escrevi este livro, não tive rotina. Não tive qualquer tipo de constrangimentos temporais. Não tive qualquer tipo de pressão. Escrevi exatamente aquilo que me apeteceu. Construí as personagens. O processo foi assim: construí as personagens, sabia que era o século XIX. Fiz uma ficha bibliográfica para cada personagem. Tentei não ter muitas personagens, porque eu queria ler-lhes o pensamento, ler-lhes o sentimento, e portanto isso não poderia de maneira nenhuma alastrar para muitas personagens. E pronto, e pensei num processo que foi o oposto àquele que a Maria, que eu não vou dizer o nome, a personagem real que existiu, teve. E portanto a Maria Beatriz, que retrata essa pessoa, libertou-se, e portanto era esse o percurso. Voltei para trás muitas vezes, apaguei muita coisa, porque é muito fácil cairmos no erro de escrever um livro com ações, e quando se quer escrever um Bildungs Roman não se pode fazer isso. Tem que se descrever as ações através daquilo que são os sentimentos e através daquilo que são os processos de crescimento interiores. E portanto muitas vezes caí nesse erro de escrever ações e depois ter que apagar tudo e reescrever as mesmas ações a partir daquilo que foi o sentimento de cada uma das personagens. Achei muito interessante uma das críticas que fizeram ao meu livro, relativamente ao não conhecimento verdadeiro da Beatriz, dos espaços, dos contextos, das casas, etc. Verdade. Mas isso é de propósito, porque isto é um livro que não tem como objetivo retratar esse tipo de... Faz-me lembrar, por exemplo, a porta do Nome da Rosa, não é? Linda, aquela passagem do Nome da Rosa, do livro Nome da Rosa. Eu não tive a mínimo interesse em fazer isso.
0: Tu preocupaste-te mais em descrever os traços de personalidade.
1: Só.
0: E o silêncio,
1: isso,
0: não é?
1: E é isso que é um Bildungsroman.
0: Por isso é que o título desta obra é Ruídos de Silêncio.
1: Os silêncios às vezes são muito ruidosos.
0: Os silêncios podem ser oportunos também.
1: Muito oportunos, muito manipuladores.
0: Ainda ao jantar falámos sobre isso,
1: sim,
0: não é?
1: Sim. Oportunos, manipuladores, defesas. E uma vez disse isto, também são atos de amor. Quando nós vivemos num sítio muito ruidoso, as pessoas têm que saber calar para que haja harmonia. E, portanto, o silêncio toca tudo. Tudo o que é as áreas do ser humano, dos sentimentos, dos pensamentos, e é preciso ter muita inteligência para assistir em silêncios, não é?
0: Mas no teu livro, o silêncio quase parece uma personagem.
1: Pois, não é uma personagem, mas é um leitmotiv, é um tema que percorre o livro todo. Não é uma personagem, mas ele está presente em todas as personagens.
0: Exato.
1: O Vicente. O Vicente é uma personagem fortíssima. Ele usa o silêncio como
0: arma. Só para situarmos aqui o auditório, o Vicente, a Maria Beatriz, casa-se e...
1: E depois tem uma paixão, sofre uma paixão.
0: Tem uma paixão pelo Vicente.
1: Os sentimentos não se controlam. Nós não conseguimos racionalizar os sentimentos. E não é o Estado Civil que dita os sentimentos e as emoções que vamos vivendo ao longo da vida. Portanto, estas coisas podem acontecer, e aconteceu à Maria Beatriz. E este personagem Vicente era uma personagem manipuladora, uma pessoa traumatizada, com uma infância de abandono, não reconhecido, e portanto é uma personagem que sabe gerir muito bem o silêncio, transmitindo uma imagem de segurança, de bem-estar, de sapiência, quando na verdade é uma insegurança tremenda que está por baixo, que não é revelada porque está calado, porque sabe gerir estes silêncios e manipulá-los.
0: E nós vamos aqui aproveitar este pequeno silêncio que houve, porque em rádio chama-se branca, quando há um silêncio prolongado. Não foi uma branca, mas foi uma pequena pausa. Vamos aproveitar também para fazer outra pausa, que é uma pausa que eu estou comprometido a fazê-la, porque são compromissos
1: sim, claro,
0: publicitários e promocionais da rádio. E a seguir, havemos de conversar sobre uma música antes que ela passe, e eu vou-te pedir que sejas tu a anunciá-la.
1: Ok.
0: Então já voltamos.
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0: Catarina, tu és a minha personagem principal hoje. És a minha suspeita aqui nos Suspeitos do Costume. Acho que é a primeira vez na tua vida que és suspeita.
1: Talvez não.
0: Mas és suspeita por um motivo
1: muito bom.
0: Bom, não é? E eu ia-te pedir, tu sei que há uma música que tu gostas muito. Que música é que é? Quem é que a toca?
1: Lá está, não é preferida.
0: Não é preferida, atenção. Mas é uma música de que a Catarina
1: imenso.
0: Gosta.
1: É, gosto imenso. É uma música muito antiga. Eu penso que talvez de 1989, não tenho a certeza, mas é realmente jurássica. É uma música dos The Cure. É a minha canção de amor preferida. Chama-se Love Song. Foi escrita pelo Robert Smith para a mulher na altura em que casaram. E porquê é que eu gosto desta música? A sonoridade, claro, agrada, mas não é só isso. Esta música tem por trás aquilo que eu considero que nós todos gostaríamos de encontrar na vida, apesar de ser difícil e apesar de poucos termos esse privilégio, eu sinto que eu tenho. Robert Smith tentou escrever esta música de forma sincera, ao contrário das outras músicas deste grupo, não tem ironias, não tem qualquer tipo de sarcasmo. É uma música direta e honesta e fala daquilo que é o amor duradouro. Não fala da paixão arrebatadora e que passa. É aquilo que eu acho que nós todos, quando encontramos na vida, nos traz bem-estar e plenitude. E é este amor de regresso a casa, de regresso onde, de regresso, um amor que quando regressamos a casa nos sentimos bem, um amor que nos dá estabilidade, que nos dá.
0: Eu achei muita piada tu fazeres aqui a divisão entre os sentimentos, porque temos a atração, temos a paixão, temos o amor, e a paixão é uma coisa muito forte que nos consome. O amor é mais brando, mas ele aceita mais coisas.
1: Claro. E é aqui isto que esta música diz: que o amor deve ser equilíbrio, deve ser estabilidade, é o amor duradouro, é o amor que nos faz sentir em casa.
0: E depois disto também já não há muito mais a dizer.
1: Não, vamos ouvi-la.
0: Aqui fica então Love Song dos The Cure e do famoso Robert Smith.

0: Epá, esta música, perdoem-me o epá, mas tem mesmo que ser. Epá, esta música faz-me lembrar os meus tempos de escola, da nossa adolescência. Nós fomos colegas de escola já agora. E também já agora para dizer que o Nuno, o marido da Ana Catarina Frade, ela gosta mais que a tratem por Catarina, que é a autora deste livro Ruídos de Silêncio. O Nuno está aqui, faz o favor de nos estar aqui a aturar no estúdio durante esta emissão toda. O Nuno, que é um convicto e fervoroso adepto do Sport Lisboa e Benfica. Eu já desejei ao Nuno que houvesse.
1: Benfica é a minha rival.
0: É a tua rival.
1: É.
0: Mas olha, também é, pronto, é futebol.
1: Não,
0: né?
1: Faz mal, não faz mal.
0: É uma rival que só vai ocupar ali umas horinhas, uma vez de 15 em 15 dias.
1: Portanto, eu também gosto da minha rival, também sou benfiquista.
0: Quando não os podes vencer, junta-te a eles.
1: Exatamente.
0: Não é assim? Pronto. Vamos entrar agora aqui numa outra parte, que é sobre a Maria Beatriz e as mulheres silenciadas. Quem é verdadeiramente Maria Beatriz? Tu já disseste que isto é uma personagem que desenvolveste a partir de uma mulher que existiu na realidade, que não vale a pena estar a revelar o nome, porque também não o podias fazer.
1: Pois.
0: Portanto, vamos ter aqui a premissa de que Maria Beatriz é mesmo o nome da personagem do livro, porque é assim.
1: Exatamente.
0: Que reza a história. E quem é que é verdadeiramente a Maria Beatriz?
1: Maria Beatriz é uma mulher adulta, madura, inteligente, e é uma criança jovem, oposta, reprimida e triste, na verdade, com a consciência de que a vida que tem, rural, ela pertence a uma nobreza rural, endinheirada, que tem o poder que tem numa aldeia, não é? E o nome que tem numa aldeia, e ela tem a noção clara que há outros caminhos, que há outros espaços, há outras dimensões. E, portanto, ela vive muito reprimida e com essa consciência, que eu acho que é péssimo a pessoa ter essa noção, não é? Quando a pessoa tem a noção de que vive numa bolha, é mais triste do que quando não sabe que existe outro espaço lá fora. Portanto, ela tem essa noção. E, portanto, ela encontra em César a possibilidade de viver essa dimensão maior do que aquela aldeia. E, portanto, o casamento traz disso. Casou muito nova, com 18 anos, e vai para Lisboa. E para ela nunca foi uma opção não vir para Lisboa. Era um desejo. E quando se viu em Lisboa, então teve que se deparar com aquilo que nós estávamos a falar há pouco, que é esta liberdade desmesurada, e ter que lidar com isto. E o meu livro fala muito deste processo de ter que se habituar a aceitar que tem que fazer escolhas dentro da liberdade que lhe é dada. E, portanto, ela acaba por se adaptar, acaba por fazer as escolhas que ela decide fazer, que são as decisões intelectuais e de que foram muito encaminhadas pelo marido, um homem cultíssimo, e portanto é uma mulher que soube aceitar esta liberdade, que soube aceitar esta dificuldade. Faz lembrar a alegoria de Platão, não é? Quando saímos do escuro e temos que abrir os olhos com aquela dificuldade toda que a luz nos obriga a ter.
0: E, portanto, temos ali um período de adaptação, e ela quando veio para Lisboa teve essa adaptação.
1: Teve que sofrer esse processo, mas isto é simbólico, porque todos na vida temos momentos que não escolhemos e que vamos vivenciar. Ela, ao vir para Lisboa, teve esta opção, e depois abriram-se muitos caminhos que não foram opções. Ela depois teve todo um amplo espaço para seguir, e ela, pois, então aí encontrou um caminho. Mas lá está, isto é como tudo na vida. Quando nós decidimos, temos uma opção de vida, nós não sabemos onde é que esse caminho nos vai levar.
0: É verdade.
1: E, portanto, nós não controlamos nada. E é muito esta mensagem. Quando nós temos esta mensagem, ela optou por ir para
0: Lisboa. Eu, por acaso, tenho uma visão ligeiramente diferente dessa. Eu acho, eu vejo a vida assim. É como se chegasses a uma bifurcação, ou com, até com mais caminhos do que simplesmente dois, e depois tu podes optar. Ir pela esquerda, pela direita, pelo centro, enfim, dependendo do número de caminhos que se deparam à tua frente. E essa é a forma como eu encaro a vida.
1: O Édipo. quando saiu e teve que escolher num caminho de quatro caminhos. O caminho escolheu o errado porque estava fatalmente destinado a segui-lo. Mas pronto, mas na verdade estás a dizer o mesmo que eu, não é?
0: Isso agora remetir-nos para outra discussão.
1: O Édipo Rei. Mas pronto, o que eu quero dizer com isto é que quando nós escolhemos um caminho, não sabemos o que é que estamos a escolher. Escolhemos aquele caminho, ok, mas sabemos lá onde é que ele vai terminar.
0: Mas a vida é feita de escolhas a cada momento, não é?
1: É, mas depois aquilo que vem com essas escolhas...
0: Tu não dominas.
1: Não controlas minimamente.
0: Agora, tu disseste, falaste no Édipo e no destino. De certa forma, estavas a dizer que ele escolheu um caminho que depois...
1: Levou à cegueira,
0: pronto.
1: Etc.
0: E, portanto, nós agora aqui podíamos ter uma discussão que dava aqui para manga, para horas de emissão,
1: sim.
0: Catarina, ficávamos aqui, que é, o destino existe. Eu acho que há coisas que estão previamente, se calhar, traçadas.
1: Os gregos já admitiam isso, não é?
0: Tu podes mudar realmente o rumo das coisas?
1: Podes. E é isso que o livro diz. Portanto, ela ao fazer a escolha de vir para Lisboa, isso foi uma opção dela, sabia que vinha para um espaço livre da mãe, livre daquela opressão que a Teresa lhe dava, livre da opressão que a aldeia lhe dava, livre das expectativas que a sociedade rural onde ela vivia lhe dava, e vinha para um espaço de abertura total. E quando chegou, essa foi a opção dela, mas quando chegou, teve 300 milhões de caminhos que podia seguir. A personagem real, que vivenciou exatamente o mesmo que a Maria Beatriz, ficou onde estava. Estagnou, não quis mudança. E é legítima esta opção. Esta quis. Mas ao querer esta mudança, teve que sofrer este caminho, não é? Das críticas sociais, das críticas fechadas, das críticas diretas, das críticas por parte de homens, das críticas por parte de pares, de outras mulheres. Portanto, isto foi um processo de adaptação. E foi percorrido, e acho que aí foi uma opção também. Mas quando há uma opção de escolha de passar por essas dificuldades, ela não sabe as consequências que isto lhe vai trazer, porque podia ser aceito, podia não ser aceito, podia ter muitas alegrias com esta opção de se expressar, como podia ter sido condenada, de sofrer um bullying social terrível. Isto a pessoa não sabe, porque depende do comportamento que os outros têm para connosco. E, portanto, acho que há sempre estas decisões. Imaginemos que no caminho da Maria Beatriz, ela, ao optar por esta liberdade e por esta capacidade de expressão, sofria o oposto. Tinha passado por esta fase de crítica e depois nunca tinha passado esta crítica. Ela tinha a opção de mudar de caminho e dizer não. Olha, não quer ficar em Lisboa, tem uma opção de ir para o Brasil.
0: Era aí que eu queria chegar há bocado, quando dizia que nós podemos mudar o rumo das coisas, não é?
1: Podemos e devemos.
0: Em alguns casos devemos. Em algum momento sentiste que ela começou a conduzir a história sozinha?
1: Sim, quando ela optou por não virar as costas a César, logo. Ela, apesar de tudo, deu uma oportunidade muito grande àquela possibilidade de amor, apesar de ser uma mulher casada. E tem que relevar aqui o facto do marido César se ter retirado, sem escândalos. É de uma inteligência enorme, porque ele deu-lhe a liberdade de escolha até do parceiro com que ela podia viver. E eu não vou dizer o final do filme, do livro, peço desculpa, que eu
0: não
1: quero
0: era um spoiler
1: leia,
0: aqui para o livro.
1: Quero que toda a gente leia, mas na verdade esta dualidade entre César e Vicente existiu. Ela acabou por optar, não vou dizer por quem.
0: Vai ter que comprar o livro e ler.
1: Mas, portanto, a opção que ela fez relativamente a acompanhar com quem ficou foi consciente. Agora, claramente, ela não sabia, nem nunca vai saber, enquanto tomou a decisão, nunca poderia saber o que é que dali iria advir, não é?
0: O que é que mais te emocionou ao escrever esta personagem?
1: Emocionar, com toda a franqueza, não
0: é propriamente o termo certo.
1: Não, porque eu não fiquei emocionada com muitas situações. Talvez, e isso foi o que escrevi, mas escrevia e se calhar e com alguma emoção, quando a Maria Beatriz se desilude, porque as relações só acabam quando as pessoas se desiludem, e há ali um momento de desilusão. Não em relação ao César, mas em relação ao Vicente. E portanto, é aí sim, porque isso acho que que nos aconteceu a todos na vida. A desilusão acontece, uns mais cedo, outros mais tarde, e é impossível continuar a iludir-nos quando nos desiludimos. E, talvez, mas não foi assim uma emoção muito forte. Foi talvez o momento mais emocionante na questão da escrita, porque fiquei ali sem saber se havia de escrever essa parte ou não. Tinha que dar ali um final àquela, às opções que ela ia fazer, e optei por isto, pela desilusão.
0: Achas que, tu já de certa forma respondeste a esta pergunta, achas que Maria Beatriz continua a existir de alguma forma nas mulheres de hoje?
1: A Maria Beatriz continua a existir.
0: Já disseste que esses silêncios continuam, a sociedade continua a ser patriarcal.
1: Claro.
0: Há silêncios impostos.
1: Há mulheres a morrer de violência doméstica.
0: Pois, falaste também nisso,
1: século XXI,
0: é
1: claro que sim.
0: Infelizmente todos os dias.
1: Agora,
0: todos os dias.
1: A Maria Beatriz não ilustra bem estas mulheres, porque a Maria Beatriz tinha por trás um marido que lhe dava estas aberturas e que até a impulsionava para a intelectualidade e para a liberdade. E, portanto, eu acho que ela não representa bem. Mas a Maria Beatriz também existe no dia de hoje, porque há muitas mulheres extraordinárias, não é? Extraordinárias, que eu acho que ela foi uma mulher extraordinária, porque fez um percurso intimista e intelectual brutal. Quem ler o livro vai perceber essa mudança. A Maria Beatriz que acaba o livro não é a Maria Beatriz que o inicia. E há muitas mulheres assim, muitas. Muitas.
0: Porquê é que, na tua opinião, a teu ver, durante tanto tempo as mulheres aprenderam a sobreviver caladas?
1: Porque não tinham independência económica. Isso é a resposta de Lapalisse, não é? Óbvia. Não tinham independência económica. E porque eram educadas assim, pronto. E ainda hoje não estamos livres desse tipo de educação. Continuo a achar isso.
0: Este romance fala muito daquilo que fica por dizer.
1: Sim.
0: Há coisas que ainda hoje continuam difíceis de dizer em voz alta.
1: Sim, e vai ser sempre assim, porque isso faz parte da condição humana. É difícil, umas vezes por incapacidade, outras vezes por estratégia, outras vezes por opção confortável, não dizer tudo o que se sente. E vamos também ser realistas, não é? Não podemos mesmo dizer tudo o que sentimos.
0: O casamento naquela época era quase um destino inevitável.
1: Era um destino inevitável.
0: Achas que hoje continuamos presos a outras formas de obrigação?
1: Continuamos presos a outras formas de obrigação, mas já não ao casamento. Felizmente.
0: Há casos, eu não queria falar em etnias pois. Concretas, onde é imposto ainda.
1: Sim, sim, sim. Estava a falar da sociedade ocidental, mas sim, quando vamos pensar nesse tipo de sociedades, e claro que sim. Infelizmente, não é? O casamento. Culturalmente, o casamento é sempre uma coisa vista com bons olhos. Mas na sociedade ocidental contemporânea já não é uma necessidade, um dever absoluto, felizmente. E, portanto, há essa evolução, não é? Claramente.
0: Vamos fechar esta primeira hora com os Palais Royal, que é outra das minhas bandas prediletas, porque eu tenho músicas e bandas prediletas. E os Palais Royal, eu uma vez arrastei a minha mulher para. Eles deram o primeiro concerto em Portugal há uns meses, ainda nem fez um ano. Foi no Capitólio, no Parque Mayer. E eu disse: ah, pá, Teresa, eu quero ir ver este concerto, vens comigo. E a Teresa, coitada, lá foi arrastada por mim para o Capitólio para ver os Palais Royal, uma banda de Las Vegas. Eles são norte-americanos e vão deixar-nos aqui Eternal Life, que é a vida eterna. Eu acho que ao escrever um livro, de certa forma, nós conseguimos ficar imortais.
1: Oh, Vítor, até antes da música, deixa-me dizer uma coisa. Eu acho mesmo que eu escrevi este livro sem qualquer tipo de pretensão, mas eu acho mesmo que isso é verdade, porque o livro fica para sempre. Daqui a muitos anos, os meus netos vão saber que eu vou escrever um livro. Se eu tiver netos, isso é uma pessoa da minha filha, mas se eu tiver, e lá está, esta sociedade que nos dá este tipo de expectativas. Mas sim, sobrinhos, há sempre um bocadinho de nós, porque nós vamos vivendo enquanto se lembrarem que existimos. E os, o meu livro vai ser esse bocadinho de mim que fica, de facto.
0: Lá está. Eternal Life dos Palais Royal e as Exatamente. Despedidas da primeira hora. Nós Exatamente. Voltamos depois do sinal horário. Exatamente.

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4: Estamos de volta para a segunda hora de Suspeitos do Costume, emissão número 62, dedicada ao tema Ruídos de Silêncio, que é o título do livro de Ana Catarina Frade, que eu tenho o privilégio de entrevistar esta noite e de quem fui colega de escola. Portanto, temos aqui um vínculo de há muito tempo, já há muito tempo que não nos víamos também. Eu ia começar por perguntar nesta segunda hora, o que é mais difícil, na tua opinião e na opinião da autora deste livro, enfrentar os outros ou enfrentar aquilo que sentimos?
5: É sempre mais difícil enfrentar aquilo que sentimos, e acho que é assim. Nós conseguimos enganar toda a gente à nossa volta. A única pessoa que não conseguimos enganar somos nós próprios. No fundo, nós sabemos sempre a verdade. Tudo.
4: Nós até podemos ter a veleidade de acreditar que nos estamos a enganar.
5: Mas nós sabemos sempre a verdade. Sempre.
4: Exato.
5: Sempre. Podemos enganar, e até de forma convincente, toda a gente à volta. Mas no fundo, nós sabemos sempre a verdade.
4: Eu costumo dizer uma outra coisa que vai bater no mesmo ponto, que é, se tu mentires, a primeira pessoa a quem tentas enganar é a ti própria. Isso é quase impossível, como tu agora acabaste de dizer.
5: É impossível. Sabemos sempre a verdade.
4: A certa altura sentimos que a Maria Beatriz procura liberdade. Mas afinal, o que significa liberdade para a autora deste livro?
5: Opa, liberdade atinge muitas áreas, não é? Neste livro é a liberdade de expressão, é a liberdade de sentimento, é a liberdade de fazer escolhas de vida, é a liberdade de poder falar quando quer. Portanto, ela cortou, por isso é que ela procurava a liberdade, ela cortou com tudo aquilo que foi a vivência da juventude, da infância, e portanto esta liberdade interior. E eu já falei disto, mas acho que é um dos aspectos mais interessantes do livro. Quando a Maria Beatriz vive esta paixão pelo Vicente, o marido dá-lhe a liberdade de a viver.
4: Sim, tu disseste
5: que é extraordinário.
4: Ao retirar-se da história, ele dá-lhe essa liberdade.
5: Dá-lhe,
4: não é?
5: E dá-lhe de forma consciente. Eu acho que isto é extraordinário. Porque, na verdade, ter esta capacidade, claro que isto foi ficcionado por mim e tem a ver com aquilo que eu sinto que é o que deve ser feito.
4: Portanto, tu achas que um homem culto tem mais... dá mais liberdade por causa dessa cultura que tem, é isso?
5: Não, eu acho que a cultura...
4: É uma forma de enriquecimento e de engrandecimento.
5: E de dar a perspectiva daquilo que muitas vezes o ciclo pequeno não permite dar.
4: E depois aquelas viagens continuadas ao Brasil também lhe dão outra coisa, que é uma amplitude de pensamento maior.
5: Claro, é isso. Ele teve a capacidade de perceber que havia ali alguma coisa que nunca, no livro nunca foi clara, se ele sabia exatamente o que se passava ou não. Ele afastou-se e lá está. Nós nunca conseguimos enganar o nosso próprio ser.
4: Agora estou a achar piada.
5: Toda a gente.
4: Agora estou a achar piada. Estou a achar piada à Catarina, porque eu disse-lhe: olha, cuidado, não batas no tampo da mesa. E ela fazia gestos. Não, tu fizeste gestos e nunca tocaste no tampo da mesa.
5: Mas foi quase.
4: Olha, se tocares também não tem problema. Isto é uma emissão em direto, é para toda a gente perceber e saber
5: as que dificuldades
4: aqui vive-se do direto.
5: Exato.
4: Portanto, mesmo que eu troque o nome em direto. Escrever este livro também foi para ti uma forma de libertação pessoal?
5: Não foi. Este livro foi escrito da forma livre, com que eu estou habituada a pensar e a opinar. Portanto, foi mesmo um livro escrito a partir de algumas pesquisas que fiz, relativas ao século XIX, aspectos culturais, aspectos históricos, a Lisboa, consultei bastante a hemeroteca.
4: Estão aí investidas muitas horas de investigação, não é?
5: Que foi um prazer. Lá está, a escrita era quase que o resultado final daquilo que me dava a dar prazer fazer, que era fazer alguma investigação relativamente às personagens, à forma como viveram, aos ambientes onde viviam e que frequentavam, as livrarias, como é que eram as livrarias. Eu vou dar um exemplo. As livrarias de Lisboa eram sítios altamente conceituados como pontos de encontro, porque um operário fabril não ia à livraria encontrar-se com ninguém. Não era o que era suposto. Mas depois, a elite intelectual fazia-o. E, portanto, até que ponto é que as livrarias eram realmente este sítio de encontro privilegiado para, por exemplo, encontros amorosos, como aconteceu com amorosos, dissimulados, mas amorosos, como aconteceu com o Vicente e com a Maria Beatriz. E isto está escrito, está descrito. Era onde eles eventualmente se iriam encontrar. Não era no supermercado, trazendo as coisas para o tempo de hoje, não é?
4: Também podia ser, não é?
5: Nos tempos de hoje, talvez. Mas,
4: naquele tempo, não.
5: Ou no restaurante, não sei o que, não. Naquele tempo era nestes círculos que eram muito pequenos. A elite intelectual era muito pequena, as pessoas andavam de casa em casa, mas eram sempre as mesmas pessoas.
4: Também a literacia era maior.
5: Claro, claro. E, portanto, eram grupos fechados, andavam de casa em casa e, portanto, as pessoas sabiam claramente que se iam encontrar ou naquela livraria, porque era a livraria que estava naquela altura na moda, ou na casa do fulano X, porque ele ia fazer uma tertúlia naquele dia. E, portanto, eram sempre as mesmas pessoas. Portanto, este tipo de relações, que eram um bocadinho transgressoras, apesar de nunca ter sido o caso desta relação entre o Vicente e a Maria Beatriz.
4: Porque esta era uma relação platónica, certo?
5: Completamente, pois. E que nunca passou disso. E foi de propósito, porque eu não quis trazer para o livro distrações. Eu não quis trazer para o livro a maçonaria, porque é um tema demasiado apelativo, que iria completamente tirar o foco ao crescimento pessoal da Beatriz. Não trouxe para o livro qualquer tipo de sexualidade, porque é outro tema que iria claramente afastar o leitor do crescimento interior da Maria Beatriz. E não trouxe, por exemplo, também, de uma forma bastante consciente, filhos, porque a Maria Beatriz não iria crescer se tivesse tido filhos. O foco iria deixar de ser ela e iria passar imediatamente a seus filhos. E quem é pai e mãe percebe o que eu estou a dizer. Este crescimento intelectual aconteceu porque, e social, porque ela não foi só intelectual, ela também cresceu socialmente, porque ela não tinha filhos. Portanto, na minha cabeça terá vindo mais tarde, já depois dela estar consolidada.
4: Quando tu falaste nos encontros que tinham lugar nas livrarias, eu vejo-me à cabeça duas imagens. De duas livrarias antigas, uma em Lisboa e outra no Porto.
5: A
4: Bertrand, exatamente. E a Lelo.
5: E a Lelo, claro. Pronto.
4: Vem-me à cabeça, porque são dois locais, claro, já antigos.
5: Muito antigos. Acho que Bertrand, acho que é.
4: Imaginei, a ação a decorrer ali. Pois, a Bertrand é muito antiga. Sim.
5: Acho que é a mais antiga.
4: Muito bem, vamos fazer aqui a primeira pausa musical desta segunda hora. É uma banda que se chama Dexter and

0: assim se prova que também existe tristeza na Carolina, nos Estados Unidos da América.
1: Existe tristeza em todo lado.
0: É verdade, e alegria também, graças a Deus. O livro, vamos agora para um outro capítulo, que é Família, Sociedade e Escolhas. O livro fala muito das relações que herdamos sem escolher. Achas que passamos a vida a tentar perceber quem somos para além dessas relações?
1: Ó, Vítor, eu vou-te dizer uma coisa. Eu acho que és a primeira pessoa que me fala...
0: Ah pá, não ponhas essa carga toda em cima,
1: é
0: Catarina.
1: É porque é mesmo isso. Se tu repetires o que tu vais dizer...
0: Vou repetir. O livro fala muito das relações que herdamos sem termos poder de escolha.
1: É mesmo isso.
0: Achas que passamos a vida a tentar perceber quem somos para além dessas relações?
1: Acho, mas acho que só conseguimos. O livro é mesmo isso. As relações que herdamos e que não são escolhas e que nos marcam para sempre. Pronto, e não há hipótese nenhuma de fugir disso, nem fazer escolha nenhuma sobre isso. A única hipótese que nós temos de fazer relativamente a isso, de fazer alguma escolha, é pensar como é que vamos lidar com isso. Portanto, eu acho que sim. Acho que sim.
0: Até que ponto a família pode limitar a identidade de alguém? Até um ponto muito avançado para impor o silêncio, não é?
1: Completamente, completamente. A família, imagina-te cresceres numa família, sei lá, destruturada. Ou cresceres numa família... Há esta frase e é verdade. Até para nascer é preciso sorte.
0: Concordo com essa frase.
1: Até para nascer é preciso sorte. E completamente, quer dizer... Aquilo que tu vives na infância marca-te para a vida toda e depois depende de ti teres a capacidade de conseguir ultrapassar isso e de conseguires de alguma forma relativizar e tentar perceber o que é que podes tirar dali de benefício. Normalmente é de aprendizagem, no sentido de eu vivi isto, se eu tiver filhos não quero que vivam o mesmo, ou de compensação, ou de, sei lá, há tanta coisa, há tanta maneira de reagir, mas que marca isso, não há dúvida nenhuma.

0: e que determina não só a personalidade, determina principalmente a intimidade, a maneira como nos sentimos, a maneira como, como arriscamos, a maneira como, até como nos deixamos de manter reféns de algumas situações que das quais nos deveríamos poder libertar, por exemplo. Portanto, tudo é determinado por isso.
1: Tu já disseste que a sociedade não mudou assim tanto. Eu ia-te fazer uma pergunta que tem a ver com isso. Ela não mudou assim tanto em relação às mulheres, ou o que mudou foi a forma de pressionar?
0: As duas coisas.
1: Ambas?
0: Ambas.
1: Muito bem.
0: Ambas. Ambas.
1: E ainda existe medo do julgamento?
0: Existe, existirá.
1: Mas isso não é só por parte das mulheres, pois não?
0: Não. Isso é, lá está, isso é da condição humana. Toda a gente...
1: Está intrínseco à condição humana.
0: Claro. Toda a gente tem medo de ser julgado. Agora, a questão aqui é, importas-te mais, importas-te menos de ser julgado? Agora, e quem é que te julga? Porque há pessoas que podem julgar o que tu quiseres que não têm importância nenhuma. E há outras pessoas... Ao julgarem determinam toda a tua ação, portanto, sim, e vai ser a vida toda, sempre, e nunca só, não é só neste período, vai ser enquanto houverem, enquanto existirem desconhecidos humanos, isto é da condição humana.
1: E achas que continuamos demasiado dependentes da validação dos outros também?
0: Sim,
1: eu tento,
0: sim,
1: não fazer,
0: claro,
1: a minha vida em função dos outros, mas é impossível.
0: Não consegues,
1: é impossível,
0: é impossível,
1: não.
0: É impossível
1: ser completamente imune a essas pressões.
0: Completamente, é impossível, é impossível. Tu tens consideração de uma pessoa, não a queres magoar, e se calhar não vais por certos caminhos porque aquela pessoa se calhar não te valida nesse aspecto. E o contrário, há caminhos que tu percorres exatamente no sentido oposto porque determinadas pessoas não te vão validar, então tu vais fazer ao contrário porque és mesmo provocar. Portanto, isso é assim.
1: E há bocado, em off, também falávamos aqui das escolhas que fazemos conscientemente e que acabam por mudar completamente o rumo da nossa vida. Já sentiste isso na tua própria história, na história da tua vida?
0: Claro, eu acho que toda a gente
1: sente, não é?
0: Então vamos lá ver aqui um exemplo. Se eu não tivesse escrito o meu livro, eu não estaria aqui.
1: Também,
0: eu nunca entrei numa sala
1: sei.
0: De rato, é a primeira
1: Sim,
0: vez.
1: Em princípio seria verdade, mas porque nós também perdemos aqui o contacto durante algum tempo.
0: Mas é a realidade, o livro está a trazer-me. O escrever este livro foi de uma forma absolutamente, como eu já disse várias vezes, absolutamente, completamente desprendida. Tem-me levado a situações maravilhosas, de reencontros com pessoas que eu não via há imenso tempo. De reencontros com pessoas que até estão perto de mim, mas que não vimos.
1: Nós hoje vivemos perto uns dos outros, mas a uma grande distância.
0: Este livro tem trazido coisas maravilhosas, não é? E isso é espetacular, espetacular. Portanto, eu nunca pensei escrever um livro e olha, eu ter escrito para onde me trouxe.
1: E há bocado, quando falamos, tu citaste o Édipo, e eu fiquei sem perceber. O destino, na tua opinião, existe ou somos nós que o construímos?
0: Não, o destino... Vamos lá. Acho que é assim. Nós fazemos opções. E essas opções, nós escolhemos um caminho. Esse caminho vai ramificar-se por 300 mil que nós não controlamos. Agora, se está predestinado ou não, acho que não. Acho que não. Acho que a vida vai acontecendo... Em função de acasos?
1: Em função das escolhas. Fazes uma escolha e isso tem uma consequência.
0: Pronto, mas essas consequências depois são...
1: Seja boa ou má.
0: São impossíveis de medir e são frutos do acaso.
1: Ok.
0: Na minha perspectiva, o destino...
1: Tu achas que é aleatório, não há aqui
0: Acho,
1: um...
0: Acho, completamente.
1: Não há aqui uma coisa previamente
0: não,
1: traçada.
0: Não.
1: Porquê é que tantas vezes permanecemos em lugares emocionais onde já não somos felizes?
0: Ai, é horrível. É uma prisão.
1: Porque é quase como uma prisão, não é?
0: É mesmo uma prisão. É
1: e porquê é que nós permanecemos nessas prisões?
0: Pois, porque a dificuldade de libertação está dependente de imensos fatores. Umas vezes não temos a capacidade de nos libertarmos porque estamos dependentes, emocionalmente, financeiramente, sei lá, tantas coisas. É difícil. Outras vezes porque somos preguiçosos, outras vezes porque somos bastante acomodados, estou mal, mas sei lá se vou para pior. E portanto, há um conjunto de situações, e isso tem a ver com a personalidade depois de cada um poder dar a volta. Ou não, ou não. E é tudo legítimo, é tudo legítimo, porque somos todos diferentes. Não há melhores nem piores, não é? Somos todos diferentes. O que é bom para uma pessoa não tem que ser bom para outra. Uma pessoa que está confortavelmente instalada num local de dor, se calhar há muita gente que vive de autocomiseração e gosta de lá estar e sente-se confortável lá. Não é o meu caso, felizmente, mas é muito difícil a pessoa sair de um local de dor se não tiver os instrumentos necessários para isso.
1: O livro fala muito de silêncio, mas também de coragem.
0: Sim.
1: Onde nasce essa coragem?
0: Na vontade de querer ter essa liberdade. Se tens essa vontade de ter liberdade, tens de ter a coragem de deixar para trás. A Maria Beatriz deixou a família para trás, por exemplo. Quem lê o livro no início e vê que há ali uma relação de tão profundidade, de conhecimento, por exemplo, aquela mãe que só dá carinho quando ninguém está a ver. A Maria Beatriz que recebe o carinho fingindo que não o está a receber. Isto são tudo silêncios doentios, são silêncios perversos, mas a Maria Beatriz prefere receber aquele amor a não receber amor nenhum. Não é? E portanto, ela teve que ter a coragem de cortar, deixar tudo para trás, inclusive esta família, para poder ter uma vida diferente.
1: E às vezes é preciso encontrar todas as chaves para abrir todas as portas,
0: pois,
1: e para desbloquear todas as situações.
0: Sim, lá está, isso, é preciso ter coragem.
1: E isso leva-nos até à próxima pausa musical, que é All the Keys, que é de Easy Hero. Easy Hero é o nome artístico de um projeto musical independente criado por um fuzileiro naval veterano e piloto de helicópteros de resgate que se tornou agricultor. E ele esteve em Ramadi, no Iraque.
0: Mas a ver a coragem que esse homem teve.
1: Ele não quer dizer o nome
0: cortar.
1: Dele. Ele não diz o nome dele, parece quase a história da tua personagem, que não se chama Maria Beatriz, mas que oficialmente se chama Maria Beatriz. É o Easy Hero. E o Easy Hero traz-nos então o All the Keys, todas as chaves.

0: Isto é, agora é que foi a verdadeira branca radiofónica. Voltamos à conversa com a Ana Catarina Frade sobre o livro que ela escreveu, Ruídos de Silêncio, e para lhe perguntar agora sobre a escritora e sobre a emoção, detalhar aqui mais a parte das emoções, houve capítulos particularmente difíceis de escrever no teu livro?
1: Não. Honestamente, não.
0: Mas houve alguns que fluíram melhor do que outros.
1: Sim, houve alguns que fluíram melhor. A parte inicial fluiu super, super, super bem, porque era realmente uma situação que ia ser ultrapassada e, portanto, eu não investi muito na escrita, aprofundei imenso. Tive várias personagens que tive que aprofundar, como a mãe, as irmãs, o pai, e depois a própria Maria Beatriz. Mas foi uma situação que estava já estudada com antecedência, porque eu tinha feito uma ficha de personagens para cada uma delas e, portanto, no fundo foi pôr no papel. Depois, à medida que foi fluindo esta questão, eu tive muita dificuldade em transmitir com clareza que a Maria Beatriz estava a fazer uma transição. Portanto, estava com uma dificuldade enorme em se adaptar à liberdade que lhe estava a ser oferecida. E então usei um recurso estilístico que eu acho que funcionou muito bem, que foi transpor esse tipo de sentimento para a cidade de Lisboa. E, portanto, quando os capítulos começam, muitas vezes Lisboa, como é que a Maria Beatriz sentia Lisboa? Ou seja, à medida que ela se ia libertando, esse sentimento tinha que ser transposto para o livro de alguma forma. Então, usei esta técnica, que foi mostrar como é que Lisboa era vista pela Maria Beatriz. Ou seja, Lisboa cada vez se tornava um sítio mais familiar. E de capítulo para capítulo, há vários capítulos que começam com Lisboa, por causa disto. Portanto, Lisboa tornou-se quase que o reflexo, a maneira como Maria Beatriz via Lisboa, tornou-se quase como o reflexo da maneira como ela se ia acomodando a esta liberdade que atende. E pronto, e na verdade, essa segunda parte ali foi mais difícil de escrever do que a primeira, porque não queria cair naquela mensagem simplista da Maria Beatriz, a Maria Beatriz, a Maria Beatriz. Então usei este recurso de transportar para a cidade de Lisboa a forma como a Maria Beatriz se ia adaptando à liberdade que era oferecida.
0: Costumas emocionar-te com aquilo que escreves?
1: Não.
0: És fria quando estás a escrever?
1: Sim, porque...
0: Não sentes aquelas emoções?
1: Sabes porquê? Porque eu este livro não o escrevi para mim, sobre mim.
0: Sim.
1: Escrevi sobre uma personagem que existiu e que optou por ter uma vida, para mim, na minha perspectiva, redutora em relação àquilo que podia ter sido e podia ter vivido. E, portanto, quando eu escrevi este livro, nunca pensei em mim. Só mais tarde é que eu vi que ela havia ali situações que tinham realmente um reflexo daquilo que eu sinto, daquilo que eu penso, daquilo que eu imagino como ideal. Mas, na verdade, enquanto escrevi o livro, pensei apenas e exclusivamente naquela personagem, na forma como aquela personagem que existiu não aproveitou a vida. E, portanto, eu tentei que ela... Ficcionei esta personagem com base, lá está, em mulheres como a Carolina Micaelis, eu já as referi antes, a Beatriz Ângela, sei lá. E, portanto, todas estas mulheres que souberam aproveitar. Nunca me emocionou porque nunca senti que eram vivências minhas. Só depois de ao ler é que eu percebi. Por exemplo, há uma personagem que é o Álvaro, que eu já escolhi o nome porque o meu pai chamava-se Álvaro, e quando eu fui procurar nomes característicos do século XIX, o Álvaro era um nome que era comum.
0: O Álvaro era o chefe de família, o pai das três
1: ele
0: meninas.
1: Ele era chefe de família nesta sociedade patriarcal, fora de casa. Dentro de casa era a mãe. A mãe Teresa é que o pai dedicava-se, pronto, aos negócios, à fortuna, à gestão daquilo que era o património da família naquela altura. E eu depois, quando li, escrevi aquilo com um sentimento histórico, uma visão, tentei até procurar se haveria a possibilidade de haver algum homem que tivesse esta capacidade de não se impor contra as mulheres. Depois não encontrei nada e acabei por ficcionar isso. E depois, quando reli é que percebi, ah, se calhar está aqui um bocado do meu pai, porque meu pai viveu com muitas mulheres, não é? Somos 5 filhas e a mãe. Portanto, ali havia 3 mulheres e uma mãe muito autoritária, muito contida, não é? E, portanto, a maneira como ele não interferiu, não geriu as relações, porque sim, havia ali aquela mãe muito, muito presente, muito imponente, se calhar tem um bocadinho do meu pai. Mas quando eu escrevi, não tive essa consciência.
0: Não paraste para pensar nisso?
1: Não. Só ao ler depois é que pensei, se calhar... Houve aqui influência.
0: Houve aqui um dedo. Ora, vamos só aqui à nossa pausa da meia hora, que é para os nossos compromissos, e depois já voltamos a seguir.
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0: E agora tivemos aqui a companhia musical dos Waves on Waves com o tema AIDS. Ana Catarina, nós falámos no Nuno e não falámos na Ana Beatriz.
1: Sim.
0: Ana Beatriz está onde?
1: Agora está no Rio de Janeiro.
0: É a tua filha, não é?
1: É a minha filha. É uma das minhas pessoas preferidas, que
0: obviamente,
1: eu já te disse.
0: Obviamente.
1: Que eu tenho pessoas preferidas. É a Ana Beatriz e o Nuno. A Biti.
0: E a Ana Beatriz, ou a Biti, está a fazer o quê no Rio de Janeiro, no Brasil?
1: Está a fazer um estágio.
0: Deve estar na praia também alguns dias.
1: Também, mas... eu espero que ela esteja a aproveitar muito bem.
0: Está a fazer um estágio?
1: É neurologia.
0: Muito bem.
1: Num hospital.
0: Depois mete uma cunha para mim, porque eu ando com neuralgias depois de praticar exercício.
1: Ai, ela vai ser uma excelente médica, porque ela é muito dedicada e gosta muito do que faz. E eu tenho a certeza que ela vai ser muito feliz na profissão que vai ter.
0: Ai, que saudades de Copacabana.
1: Tenho a certeza.
0: Que saudades de Copacabana.
1: Eu espero que ela esteja a divertir-se imenso e esteja feliz, para cima de tudo, e a aprender, porque é isso que ela lá está a fazer, não é? Está a aprender.
0: Ana Beatriz, aproveita muito por todos nós, por favor.
1: A Biti.
0: Que importância é que têm os silêncios na literatura? Para retomarmos aqui...
1: Os silêncios na literatura, vamos lá ver. A literatura é silenciosa por si, não é? Assim, quando lês um livro, estás a lê-lo em voz baixa. E os sentimentos que este livro te despertam são todos sentidos só por ti. Não, dificilmente os comunicas, dificilmente os... quer dizer, terias que criar contextos específicos para que os sentimentos que um livro te dá sejam partilhados. Portanto, isto, a literatura é silenciosa, naturalmente silenciosa. Depois, quando se fazem livros, filmes sobre livros, mesmo assim, há muita coisa quando se faz um filme sobre um livro que fica por dizer, que fica de fora.
0: A literatura ainda consegue transformar consciências?
1: Não sei, hoje as pessoas já não leem tanto como...
0: Eu sou um fiel comprador de livros.
1: Muita gente.
0: Eu ofereço livros, quer gostem ou não, olha, lamentamos.
1: Mas não achas que cada vez se lê menos?
0: Eu, por acaso, não tenho essa noção. Na livraria Bertrand do Lourdes Shopping, perto onde eu moro, o movimento é sempre grande. Eu vejo muitas pessoas a comprar livros, muitas.
1: Ainda bem, porque a noção que eu tenho é que... Olha, eu vou dizer isto, até é triste, mas vou dizer. Há muita gente que diz, eu vou comprar o teu livro porque é teu. Olha, eu nunca li um livro na vida.
0: Sério?
1: Eu conheço pessoas que nunca leram um livro na vida.
0: Epá, eu achava que isso não existia.
1: Não, existe. E acho que nem é tema para muita gente. É pena, porque os livros são transformadores, não é? Os livros dão-nos uma dimensão intelectual que nos permite pensar e refletir. E epa, isso é importantíssimo. A parte do juízo crítico, que nos dá uma autorregulação importantíssima para a vida. E eu acho que isso vem muito dos livros, para quem lê. É uma perda terrível, porque quem não lê depois anda na manada, anda naquilo que são as novelas, aquelas coisas aborratórias que são os Big Brothers, e essas coisas que não nos acrescentam nada. E eu já disse isto muitas vezes, eu acho que o que define uma relação é sempre... Uma relação não tem que ser só humana. O que define uma relação é sempre aquilo que nos é acrescentado. E os livros acrescentam-nos imenso. E é uma pena que cada vez se leia menos.
0: Quando escreveste este Ruídos de Silêncio, Catarina... Pensaste no leitor ou escreveste primeiro para ti mesma?
1: Só para mim. Eu nunca pensei que alguém ia ler isto.
0: Achaste que eu não ia ter aceitação?
1: Eu nunca pensei que alguém ia ler nada. Eu pensei que isto era uma coisa que eu escrevia para mim, arrumava...
0: E depois como é que surgiu a editora aí nesse processo?
1: Foi tão engraçado. Eu fui escrevendo, depois quando cheguei ao fim, pensei, o que é que eu perco? Pronto. E então mandei assim para umas editoras.
0: Não está garantido, portanto vou mandar.
1: Não está garantido. Bem, nunca pensei, juro, isto é mesmo verdade. Quando estava a escrever, nunca tive essa preocupação relativamente ao leitor. Porque para mim não ia haver leitores. Eu estava a escrever porque gosto de escrever, porque me entusiasmei com esta personagem, no sentido da busca que fiz por informações relativamente a Lisboa, ao século XIX, à procura das ruas, quando eu descrevo os americanos, por exemplo, que são os primórdios dos elétricos, não é? Eu tive que fazer alguma investigação.
0: Com cavalos, não é?
1: Exatamente.
0: Eu li no teu livro.
1: Exatamente. São tudo fruto de investigação que eu tive que fazer para o livro. E foi esse o único...
0: Já agora explicar às pessoas o que é que eram os americanos.
1: Os americanos eram elétricos, agora os chamados elétricos, que eram puxados por cavalos. Esses são os primórdios dos nossos elétricos atuais. E existiam na Rua do Alecrim, existiam na Brancamp, existiam em algumas ruas de Lisboa.
0: Eram literalmente um veículo de dois cavalos.
1: Dois cavalos,
0: também houve
1: exatamente.
0: Dois cavalos, não é?
1: Exatamente.
0: O que é que gostarias que cada leitor levasse do teu livro?
1: Olha, eu acho que alguém tem, eu acho que alguma coisa tem que levar, porque lá está aquilo que eu disse há bocado. O que define as relações, seja de livro, com os livros, seja com os amigos, seja com a família, seja com colegas de trabalho, seja com o que for. O que define qualquer relação é o que nos é acrescentado. E, portanto, eu espero que este livro transmita a ideia de que nós podemos mudar a nossa vida quando queremos, como a Maria Beatriz fez. Podemos fazer algumas opções, sem saber muito bem onde é que elas nos vão levar, mas, sim, acho que principalmente é isto.
0: E como é que reagiste às primeiras opiniões dos leitores?
1: Olha, eu não sei, vou dizer com toda a franqueza, eu não sei, eu só...
0: Eu imagino, eu ando para há 40 anos para escrever um livro. Olha, e eu não percebo depois como é que eu vou reagir.
1: Claro, eu não sei se as pessoas são simpáticas comigo, se mesmo que estão a ser completamente sinceras, porque eu só recebo críticas boas.
0: Quer dizer que as opiniões são favoráveis,
1: olha,
0: portanto.
1: É sim, bastante. Mas eu nunca chego bem a perceber se isto é porque as pessoas são...
0: Achas que é por simpatia, não é?
1: Também pode ser, também pode. Não,
0: eu sou desse género, não aquilo foi simpatia.
1: Eu não tenho leviandade de achar que é porque eu sou o máximo. Não há nada disso, eu não sou nada dessa pessoa.
0: Mas
1: pelo
0: pode
1: contrário.
0: Ser porque tu escreves bem. Tu és uma pessoa formada em literatura, portanto. Eu,
1: sim,
0: eu fui até o 12º ano, estudei literatura.
1: Sabe,
0: tive 19 valores a literatura no 12º. Mas o meu professor era extremamente exigente. Ele tinha sido padre e descontava-nos décimos por cada vírgula colocada num ponto errado ou um ponto final que não devia estar ali,
1: pois,
0: na pontuação.
1: Isso puxa por nós, não é?
0: Puxou bastante.
1: É, claro. Sabes que eu não sei, acho que eu recebi duas críticas bastante construtivas e eu acho que foram importantes. Eu sabia que era assim, mas é de propósito. Tem a ver com o facto de ser um Bildungsroman. Houve uma amiga que eu sei que gosta muito de ler e, portanto, a opinião dela é muito válida, que me disse que chegou ao fim e ficou com vontade de conhecer mais sobre a Maria Beatriz. E isto é verdade, porque ficou por definir o resto da vida dela, ficou por definir alguns aspectos físicos que eu não pus de propósito, mas compreendo que esta curiosidade surja. Por outro lado, além da pessoa, também me falaram dos passos, como eu disse há bocado, os passos ficaram por serem descritos e é de propósito, eu não quis mesmo fazer isso, só quis falar da intimidade. E, portanto, os buildings romanos têm estes problemas, não é? Que é problemas para quem está habituado a uma literatura convencional. Isso não existe num Bildungsroman. E eu escrevi muitas vezes, caí muitas vezes neste erro, de descrever espaços, de descrever a pessoa, e eu tive que apagar estas partes porque não era nada disso que eu queria. Ou seja, quando eu descrevo, por exemplo, a biblioteca onde a Maria Beatriz começou a escrever, eu não descrevo a biblioteca, eu descrevo aquilo que ela sente por se encontrar naquela biblioteca. Quando eu descrevo, por exemplo, o escritório do Vicente, eu falo dos móveis austeros porque era o reflexo daquela personagem.
0: Portanto, é sempre na ótica de quem está sempre naquela situação e de quem está a viver
1: o
0: e a sentir
1: sente.
0: E a ver.
1: Exatamente.
0: Ok. Qual é que foi a maior aprendizagem que esta história te deixou?
1: Olha, que eu consigo escrever um livro.
0: Pois é, é uma aprendizagem.
1: Olha, eu nunca pensei.
0: É uma aprendizagem ótima.
1: Nunca pensei. Foi um livro que eu fui escrevendo por prazer, sim, com esta liberdade total, nunca pensei que seria publicado e nunca pensei que iria agradar a tanta gente e fico muito feliz com isso.
0: E há alguma personagem secundária que ficou contigo depois de terminares o livro?
1: O Vicente.
0: O Vicente foi a personagem secundária que mais
1: sim.
0: te marcou. Há hipótese de vir agora um... Tu falaste aí que havia mais coisas por contar. Eu estou a tentar ter nabos da púcara. É o que se diz por ter nabos da púcara. Há hipótese de vir agora uma segunda parte em que aborda...
1: Isso não.
0: Não?
1: Nunca. E sobre este livro, o livro está fechado, acabou.
0: Mas havia coisas para falar da Maria Beatriz.
1: Havia. E também do... Se eu agora escrevesse um livro na continuidade deste, nunca seria sobre a Maria Beatriz, seria sempre sobre o César. Porque o César é que foi o trigger, foi o...
0: O gatilho.
1: Completamente, para a escrita deste livro. Portanto, seria sempre sobre o César. Mas, sinceramente, acho que não vai acontecer.
0: Olha, eu acho que para o primeiro livro tu foste uma verdadeira guru da literatura. E guru é o próximo tema que fica a cargo dos The Edgefest Collective e é uma música que eu gosto particularmente.

0: Aqui estiveram os Hutch Fest Collective e foi a penúltima música desta emissão, até porque já estamos infelizmente na parte final e eu reservei aqui mais umas questões, as últimas desta emissão, que vão dizer aqui respeito ao encerramento da emissão, digamos assim. Se tivesses de definir este livro, este Ruídos de Silêncio, numa única palavra, qual é que seria essa palavra?
1: Clara. Uma palavra muito clara, transformação.
0: Transformação. E que ruídos existem dentro do teu silêncio?
1: Oh, pá, eu sou um ser humano, não é? Com as minhas vivências normais que pronto, me fizeram chegar aqui. Mas há silêncios, claro que há silêncios que são demasiado intimistas para serem expostos em qualquer lado e que eu sei gerir, felizmente. Mas claro que há. Acho que toda a gente tem. Não é se vês uma vida a dizer tudo o que te apetece e o que queres e que pensas. E quem faz isso paga um preço muito alto, porque se expõe demasiado.
0: O que é que a Ana Catarina Frade descobriu sobre si durante este processo criativo que foi a escrita do Ruídos de Silêncio?
1: Eu sempre gostei muito de escrever. Sempre tive uma facilidade enorme de escrever, desde sempre. E no fundo o que este livro me veio trazer foi a prova de que eu consigo, para além da escrita, usar a imaginação, consigo, isto foi um desafio, não é? Escrever um Bildungsroman foi um desafio. Com toda a franqueza, se eu pensasse que fosse escrever um livro para publicar, eu nunca escolheria um Bildungsroman.
0: Isso significa que o próximo não vai ser nessa linha?
1: Pois, mas eu não sei se vai haver próximo.
0: Vai.
1: Não sei. Não vai ser garantidamente um Bildungsroman, porque eu tive bastante dificuldade a escrevê-lo, mas foi um desafio que eu me autopropus fazer e que, pronto, e que, lá está, eu tive que apagar muitas coisas porque entrava no ritmo da história e depois ia escrevendo ações, ia descrevendo pessoas, ia descrevendo espaços que não era nada do que eu queria fazer. Tive que apagar muitas coisas.
0: Se tu pudesses, e só se pudesses, o que gostavas de dizer hoje às mulheres da tua família que viveram noutras gerações?
1: Olha, eu tenho dois ramos de família completamente distintos. A família do meu pai é de Santarém, uma cidade cosmopolita, o meu avô ligado ao comércio e a minha avó em casa, uma mulher de casa, mãe. E depois tenho no lado da mãe uma coisa completamente diferente, uma família que teve ligada à agricultura, que teve ligada ao campo, portanto uma aldeia perto da Albufeira, em Paderne, e acho que foi para mim extraordinário, cada vez que penso nisso é extraordinário, que a minha mãe aos 10 anos tenha saído de casa para poder estudar. Como é que uma família que vive numa aldeia, não é, tem esta abertura de espírito? O meu tio foi para os Estados Unidos e o meu avô foi o primeiro a incentivá-lo a ir. Ele foi lá falar com o pai e tal. Existe essa possibilidade e o meu avô responde: "Tu não vais." Isto é de uma abertura enorme. Enquanto que a família que vivia então cosmopolita no meio de uma capital distrito, como é Santarém, capital do Rabatejo, não é? Não deu essa abertura tão grande à minha tia. O meu pai tirou um curso superior, veio para Lisboa, mas a minha tia não, por ser mulher. E eu sinto que é engraçado, porque a família do meu pai, apesar de viver na cidade, cedeu a esse rigor patriarcal. Enquanto que a família da minha mãe, do meio rural, não cedeu. E a minha mãe veio primeiro tirar a medicina para Lisboa e depois tornou-se geóloga. E isso, para mim, é extraordinário. Extraordinário. Saiu da saia da família com 10 anos e a família teve essa abertura e estimulou imenso. Portanto, eu acho que isso é espetacular.
0: A minha mulher era de Alcoutim, e na altura em que ela tomou uma decisão, aquilo foi um 31, porque ela decidiu ir para a Força Aérea. E agora explicar, no meio pequeno, pois, às pessoas que uma mulher ia para a Força Aérea.
1: Pois é, difícil.
0: Ela foi corajosa.
1: Está. Foi, então não foi. Muito corajosa. Agora, a minha mãe teve essa sorte de ser de ser, obviamente, seria, era, não, vai estudar, como é óbvio, vai estudar, e vai sair de casa com 10 anos. Portanto, para poder estudar e poder tirar um curso superior, naquele, eu tenho 86 anos, não é? Naquela altura não era muito normal. E da cidade, no meio urbano, a minha tia não teve a mesma oportunidade que o meu pai teve, por ser mulher, estudou bordados.
0: O que dirias a alguém que vive preso às expectativas dos outros?
1: Oh, está refém.
0: Mas o que é que tu dizias a essa pessoa? Liberta-te, solta-te.
1: Mas isso, sabes o que é, Vitor? Dizer isso a alguém não resolve nada.
0: Tem que ser a pessoa a descobrir por ela mesma.
1: Não vale a pena, não vale a pena. Tu podes dizer, liberta-te. Oh, isso não é nada. Isso não é nada. Tens que. Isso não é nada. A pessoa faz isso porque quer fazer por si. Ou então não vale a pena dizer nada. Há coisas que não devemos dizer mesmo.
0: As pessoas têm que descobrir por elas mesmas.
1: Por elas, e se quiserem, porque até podem descobrir e optar por não mudar, não é? Eu não diria nada.
0: Há pouco falaste da tua família e lembrei-me de colocar também aqui uma pequena informação a teu respeito, porque no início eu disse que tu nasceste no Porto, que é todo verdade, mas isso foi quase um acidente de percurso.
1: Sim, porque os meus pais eram os dois professores. Antes de 25 de Abril havia uma condicionante que tem a ver com isto que eu escrevo no meu livro. Os meus pais acabaram o curso exatamente com a mesma média. E as mulheres só eram colocadas a trabalhar depois de todos os homens estarem colocados. Por exemplo, um homem que terminasse a licenciatura com uma média de 10 era colocado à frente da minha mãe, por exemplo, que terminou com uma média de 14. E, portanto, para os meus pais poderem estar juntos, ou seja, o meu pai tinha que ir para onde a minha mãe estava. A minha mãe esteve nos Açores, esteve na Madeira, e o meu pai teve que ir para lá, quando ele tinha lugar aqui, por ser homem e ter uma boa média de curso. E, portanto, isto é ilustrador daquilo que eu digo. Desta sociedade patriarcal em que há estes desequilíbrios. Eles foram para o Porto porque, quando saíram da Madeira, era onde havia lugar para os dois.
0: Então esse foi a condicionante que ditou o nascimento da Ana Catarina?
1: Sim, no Porto. E depois a outra irmã em Viseu. Portanto, isto foram tudo condicionantes de vida, não é? Ainda hoje as pessoas andam com as casas às costas, mas naquela altura ainda era pior, porque as mulheres eram colocadas depois de todos os homens estarem a trabalhar.
0: Claro. Ficavam mesmo para o fim. Como é que gostarias que os leitores se sentissem ao fechar a última página do teu livro?
1: Olha, uma coisa que eu gosto de pensar é que leram com leveza e que estava bem escrito, no sentido de ser um bom modelo de escrita. Eu sei que a minha formação é literatura e, portanto, tenho este cuidado, porque acho que qualquer pessoa que tenha uma formação em literatura sabe a pressão que é que nós sofremos na faculdade em escrever de uma forma, não digo erudita, mas escrever bem, aquilo que se considera o bem. E depois, quem escreve bem é porque leu muito. E se o meu livro servir de modelo para alguém melhorar a sua escrita ou até ter interesse em ler mais, é fantástico.
0: Resta-me só agradecer-te, porque tu foste uma excelente entrevistada, uma suspeita perfeita para este programa, e desejar que apareça aí uma ideia para o segundo livro, para voltares cá.
1: Olha, e tu também foste um entrevistador espetacular.
0: Muito obrigado. Muito obrigado, Catarina.
1: Não estou a ser simpática, foste mesmo. E com uma grande capacidade de comunicação.
0: E nós vamos fechar esta emissão com Too Fit e Ari Abdul e este Kill Anyone. Há dias em que me apetece matar alguma pessoa. Nós voltamos daqui por 15 dias. Obrigado também.
1: Obrigada, Vitor.
0: E que voltes rapidamente para quando tiveres o segundo livro.

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